0: tempo os inúmeros escândalos que envolvem o candidato Flávio Bolsonaro, né, escândalos de corrupção, de envolvimento com o crime organizado. Todos esses escândalos já são conhecidos, já foram também publicizados, e é difícil imaginar algo de mais grave ainda que possa aparecer entre o primeiro e o segundo turno e que faça com que as pessoas desenvolvam uma repulsa pelo Flávio Bolsonaro que ainda não desenvolveram. A esperança para a campanha do Lula é o grande contingente de quase 40 milhões de eleitores que não foram votar ou votaram em branco ou nulo.
1: Um dos desafios, disse Miguel, é que o discurso em defesa de uma sociedade mais igualitária, justa e sustentável perdeu espaço para conquistas individuais. Além disso, nem a praça pública, nem o programa eleitoral hoje são locais de convencimento, e sim o púlpito religioso e as redes sociais, sendo que a esquerda não acompanhou tão bem esse movimento.
0: Nós temos uma forma de decisão eleitoral hoje muito mais marcada pelos apelos emocionais nas plataformas sociodigitais, mais marcada pela utilização do pânico moral, pelo efeito de lideranças religiosas ultraconservadoras.
2: E Raquel, o que os analistas dizem sobre essa possibilidade do presidente Lula se reconectar com o eleitor em apenas 20 dias? E na direita, o que dizem do atual cenário?
1: Olha, dois jovens deputados de Minas Gerais, um colégio eleitoral crucial na eleição, comentaram a atual quadra. Nicolas Ferreira citou Olavo de Carvalho e afirmou que houve um trabalho árduo nos últimos anos nas redes sociais, principalmente entre os jovens, e a direita colhe agora os frutos.
3: O Partido Liberal terá a maior bancada no Senado de qualquer partido político nos últimos 40 anos da República Brasileira. Teremos votos finalmente suficientes para o impeachment do Alexandre de Moraes. 2021 eu perguntei para o Olavo o que precisamos fazer. Ele disse para mim: trabalho de base, Nicolas. E eu cravei isso no meu coração. De lá para cá, trabalhamos jovens no país todo. E esse foi o resultado.
1: Já a Ana Elisa, que aos 21 anos conseguiu se eleger deputada federal pelo PT, afirmou que a esquerda precisa abrir mais espaço para os jovens e fazer o combate nas redes sociais.
4: Porque às vezes o que falta, até mesmo para a própria esquerda aqui, é ter tato com a realidade. E eu não estou dizendo que comício na rua, ir para a rua, não é importante. Eu estou te falando que se você não tiver presença nas redes sociais, o mundo pode estar ótimo, a economia pode estar ótimo, o poder de compra pode estar ótimo. Mas se tiver alguém aqui na rede social falando que o mundo está uma bosta, as pessoas vão acreditar.
1: Vamos acompanhar.
2: Muito obrigado, Raquel Miura, correspondente da RFM Brasília, que participou do Linha Direta de hoje.
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6: Os jornais franceses destacam nesta terça-feira a jornada de mobilização de estudantes na França. O protesto nacional foi convocado pela União Sindical dos Estudantes Secundaristas e pela União Estudantil. As aulas foram suspensas, total ou parcialmente, em até 500 estabelecimentos de ensino, de 3.700 em todo o país. Le Monde destaca a voz dos próprios estudantes que participam dos bloqueios em centenas de liceus franceses. O jornal mostra que, apesar da diversidade de reivindicações, há preocupações comuns: falta de professores e profissionais de saúde, salas degradadas, turmas lotadas, pressão do sistema de seleção universitária e um sentimento crescente de insegurança em relação ao futuro. Os depoimentos recolhidos em Paris, Marselha, Toulouse e Lyon revelam também uma demanda por mais igualdade de oportunidades e por serem ouvidos pelo governo. Le Figaro enfatiza a escalada da mobilização antes da Jornada Nacional de Protestos. O diário destaca que os sindicatos estudantis convocaram um ato 3 da mobilização após considerarem infrutíferas as negociações com o ministro da Educação. O jornal chama atenção para o amplo apoio recebido pelo movimento, que reúne sindicatos da educação, além de partidos de esquerda, como França Insubmissa, Partido Socialista e Partido Comunista francês. Libération concentra sua cobertura na resposta policial e na crescente tensão em torno da mobilização. O jornal descreve o que considera uma repressão sem precedentes, denunciada pelos sindicatos estudantis e apoiadores do movimento. Embora reconheça episódios de violência, depredações e confrontos, a publicação destaca as críticas ao uso desproporcional da força pelas autoridades e dá espaço a sociólogos que apontam a repressão policial como um dos fatores que alimentaram a escalada dos protestos.

0: O GRFI recebe a cantora e compositora Manu Leprince, francesa, mas brasileira de coração. Recém-chegada de uma temporada de shows no Brasil, o Manu segue em turnê pela França para apresentar Terra Canta, seu novo álbum, que saiu aqui na França pelo selo Frémaux. Gravado entre Paris e o Rio de Janeiro, o disco aproxima jazz e música brasileira e um repertório que passa por compositores como Dori Caymmi, Milton Nascimento, Hermeto Pascoal e Marcos Valle, além de composições inéditas. Há mais de 30 anos dividindo a vida entre a França e o Brasil, Manu Leprince transforma os quatro elementos da natureza, terra, água, fogo e ar, como vocês puderam ouvir aí na primeira faixa do disco, Amazônia, no fio condutor de um trabalho marcado pela poesia e pelo diálogo entre culturas. Muito bem-vinda, RFI, Manu Leprince.
1: Bonjour, obrigada.
0: Manu, como é que foi a reação do público brasileiro a essa experiência?
1: Foi maravilhoso.
0: De estreia por lá.
1: Maravilhoso, porque eu tive essa sorte de cantar lá no Blue Note do Rio, né? E foi realmente muito lindo, com uma turma de músicos muito especiais, que são realmente um pessoal que tocou com as pessoas como Hermeto Pascoal, Márcio Bahia, que é o baterista do Hermeto, o Kiko Continentino, que é o pianista do Milton. E essas músicas, eu gravei músicas dessas pessoas no meu disco, então foi um grande presente.
0: Muscais, né? Cravo e Canela, sim, maravilhosamente interpretados, e nesse momento, assim, que estamos todos revivendo ali o Clube da Esquina.
1: O Milton foi realmente a razão que me fez cantar música brasileira. Eu fiquei tão emocionada quando ouvi da primeira vez que realmente me deu essa vontade de cantar música brasileira, e agora já gravei várias músicas dele. No meu penúltimo disco, que é uma homenagem a Wayne Shorter também, eu gravei Tarde e Vera Cruz.
0: E como é que você faz essa ponte justamente entre essa sua paixão, que é a música brasileira, mesmo com a pegada do jazz, do blues, com esses outros nomes internacionais e até da atualidade aqui, franceses?
1: Bom, eu nasci com uma mãe que me cantava Cole Porter. Então, eu me acostumei com o jazz mesmo. E eu gosto de jazz, sempre cantei jazz. E nesse disco eu quis fazer essa mistura de várias coisas diferentes, que são aqueles standards como, por exemplo, poinciana, que é uma flor, né? Faz parte desse projeto da Natura que eu estou fazendo, dos quatro elementos. E eu estava sonhando de gravar essas músicas. Here's to Life é uma celebração da vida. E também essas músicas do Milton, o Rio Amazonas. E eu pensei assim, esses quatro elementos é uma coisa que vai reunir essa possibilidade. Como Flame, ou uma outra música que nós fizemos, eu e o Jorge Continentino, que é uma música dele, né? A música dele e a letra minha, que também fala dos elementos assim. Eu quis fazer tudo isso. Então, foi uma maneira de reunir essas coisas diferentes, de países diferentes. Les Fourmis Rouges, que é uma música francesa, são as formigas.
0: Que é de um compositor francês.
1: O Michel Jonas, que é um pessoal conhecido aqui, que o Brasil, os brasileiros não conhecem. Eles adoraram essa música quando nós fizemos lá no Blue Note. E que foi um tipo de pré-lançamento, né? Porque o disco saiu só o dia 28 de agosto. Mas como eu estava no Brasil, decidimos fazer esses shows. Tinha um festival também com esse repertório. E o Jazz B de São Paulo, que foi a apresentação desse projeto.
0: No dia 8 de outubro, você vai apresentar Terra Canta no Café de la Danse, aqui em Paris, ao lado de músicos também de primeiríssima qualidade, entre eles o saxofonista Raul Mascarenhas e outros. Fala sobre esses músicos que vão te acompanhar nessa temporada aqui na França.
1: Então, de brasileiro vai ter o Raul Mascarenhas, vai ter o Acelino de Paula, que é baixista, vai ter... Bom, o meu filho é franco-brasileiro, porque meu marido era brasileiro, grande baterista, Tatal Caetano, de São Paulo. E então, Gaël Le Prince Caetano, que é meu filho. Também é Philippe Rassou, que é um contrabaixista, baixo acústico, né? Ele toca, que é de Nice. E Arnaud Dolmen, grande baterista, que ganhou bastante, né? Prêmios. Prêmios. Absolutamente maravilhoso. E várias pessoas, a gente tem com os convidados, como o Stefani Belmondo, que é um trompetista deslumbrante. Ah, esqueci o Léo Montana.
0: Parabéns pelo novo disco e sucesso aí com a
1: Obrigada,
0: turnê.
1: Querida.
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3: Olá e sejam bem-vindos ao nosso programa Saúde em Dia. Os análogos de GLP-1 revolucionaram o tratamento do diabetes tipo 2 e da obesidade, mas seu uso vem sendo deturpado por pacientes sem diagnóstico que buscam apenas emagrecer. Segundo dados divulgados em fevereiro pela Anvisa, desde 2018 foram registradas 65 notificações de morte que estariam associadas às canetas injetáveis. A semaglutida, liraglutida, dulaglutida e tirzepatida são moléculas que controlam o apetite, a sensação de saciedade e o nível de glicose no sangue, facilitando o emagrecimento, mesmo sem excesso de peso. O uso estético das canetas é o tema de um estudo internacional conduzido pelos pesquisadores Fernanda Scagliuzzi, coordenadora do Grupo de Pesquisa em Alimentação, Corporalidades e Cultura, e de Bruno Gualano, do Centro de Medicina do Estilo de Vida das Faculdades de Medicina e de Saúde Pública da Universidade de São Paulo. A pesquisa teve a participação de especialistas do Brasil, Estados Unidos, Dinamarca e Japão e alerta para a economia moral da magreza.
4: O Brasil é um país em que a pressão estética pela magreza e a gordofobia são muito fortes e muito violentas. Então, mesmo uma pessoa que teria o seu peso classificado medicamente como normal, essa pessoa sofre em função do corpo e ela sente necessidade de usar esse medicamento.
3: No Paraguai, esses medicamentos podem ser comprados sem receita nas farmácias e até em camelôs. No Brasil, algumas farmácias de manipulação fabricam os remédios sem o controle necessário da Anvisa.
4: A gente está fazendo um estudo sobre esteroides anabolizantes e a gente começou a perceber que esses grupos de WhatsApp e Telegram que vendiam esteroides anabolizantes também estavam vendendo essas canetas.
3: Em um relatório publicado no ano passado, a Organização Mundial da Saúde alerta que mais estudos são necessários para avaliar o uso a longo prazo dos análogos do GLP-1.
4: A gente não tem estudos que mostram o que acontece quando as pessoas tomam esses medicamentos por 20, 30, 40, 50 anos. Então, é uma mensagem que ela é muito lucrativa para os endócrinos e vão conseguir com isso um cliente cativo. Vai depender o resto da vida da prescrição deles. E é muito lucrativa para a indústria farmacêutica.
3: Em seu dia a dia no consultório em São Paulo, a endocrinologista Vanessa Santa Rosa, especialista pela Escola Paulista de Medicina, Unifesp, recebe com frequência pacientes que pedem receita para comprar esses medicamentos sem indicação. Além do diabetes e da obesidade, ela explica que os remédios são recomendados apenas para pacientes que têm sobrepeso leve ou moderado, com fatores de risco associados, como colesterol, aumento de triglicérides ou hipertensão. Os análogos de GLP-1 também foram aprovados para uso na apneia do sono e a semaglutida agora pode ser usada contra a esteatose hepática, que é o aumento da gordura no fígado.
5: Então, são basicamente essas indicações: obesidade, diabetes, sobrepeso com comorbidades associadas ao excesso de peso, a síndrome da apneia do sono e a esteatose hepática. Fora desses contextos, o uso desses remédios realmente a gente considera inadequado e potencialmente prejudicial.
3: O uso estético é proibido e fora de questão, apesar da pressão de alguns pacientes, diz Vanessa.
5: Nós, como médicos, devemos ser os primeiros a alertar os pacientes de que ele tem ou não indicação de uso, que trata-se de um remédio e não de um produto comercial, estético, que pode ser usado sem risco. É uma medicação. Isso que eu estou falando para você não é uma opinião pessoal. ou a minha prática no consultório. É o consenso dos especialistas, e eu faço parte disso. É óbvio que existe, sim, profissionais e profissionais, mas aí eu considero que é uma falha de formação, né? Aí a gente cairia em outros problemas. Um monte de universidades sendo abertas, sem critérios, sem qualidade de ensino, e formando profissionais com qualidade técnica não condizente com o que a nossa profissão prega.
3: Você ouviu o Saúde em Dia. Obrigada pela audiência e até a próxima semana.

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1: Você ouve a RFI, estes são os destaques da RFI nesta terça-feira, 6 de outubro. Milhares de estudantes do ensino médio voltaram a protestar nesta terça-feira em toda a França para reivindicar recursos para a educação. O movimento, que começou em setembro em Paris e se expandiu pelo país, recebe o apoio dos principais sindicatos da educação nacional da França. As aulas foram suspensas, total ou parcialmente, em até 500 estabelecimentos de ensino de 3.700 do país. As manifestações têm sido marcadas por fortes tensões com as forças de segurança. Desde o início do movimento, 215 estudantes ficaram feridos. Os protestos desta terça contam também com apoio de universidades e agricultores. Os independentistas do Partido Quebequense venceram as eleições provinciais no Quebec, a província francófona do Canadá. O retorno ao poder desse partido, que não governava a província desde 2014, representa um grande desafio para o primeiro-ministro canadense Mark Carney, que enfrenta um conflito comercial com Washington e as aspirações separatistas na província petrolífera de Alberta. O Partido Quebequense prometeu organizar um novo referendo sobre a independência do Quebec após o fim do mandato de Donald Trump em janeiro de 2029 para evitar influências. A Autoridade Geral da Aviação Civil da Arábia Saudita informou nesta terça-feira que 3 pessoas ficaram feridas na segunda-feira em ataques hutis a aeroportos sauditas no sul do país. Estes ataques foram realizados principalmente com drones, mísseis balísticos e mísseis de cruzeiro, segundo o porta-voz militar dos hutis, Yahya Sari. O ministro da Defesa de Israel ordenou na terça-feira que o exército israelense aumentasse seu nível de alerta e se mantivesse preparado para qualquer cenário possível na faixa de Gaza, às vésperas das cerimônias que marcam os 3 anos do ataque do Hamas em 7 de outubro de 2023. O Ministério da Defesa de Israel informou em um comunicado que as instruções foram emitidas tendo como base informações da inteligência sobre intenções do movimento islâmico palestino de tentar realizar ataques contra forças militares de Israel. O governo da Bulgária anunciou que 2 navios comerciais foram atingidos na terça-feira por drones na zona econômica exclusiva do país, no Mar Negro. Uma das embarcações afundou e a tripulação está desaparecida. O primeiro-ministro búlgaro disse que o ataque era absolutamente inaceitável. Bom dia, são 11 horas e 30 minutos em Paris, 6:30 da manhã em Brasília. Começa agora o Jornal da RFI.
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1: Em Paris, céu parcialmente nublado, os termômetros marcam 17 graus. Estes são os destaques desta terça-feira, 6 de outubro. Estudantes do ensino médio voltam a protestar na França para reivindicar recursos para a educação. Após resultados do primeiro turno, Flávio Bolsonaro e Lula buscam votos de indecisos e de candidatos fora da disputa. Partido Independentista do Quebec vence eleições e promete plebiscito sobre a autonomia da província. Estas e outras notícias a seguir. Milhares de estudantes do ensino médio voltam a protestar nesta terça-feira em toda a França para reivindicar recursos para a educação. O movimento, que começou em setembro em Paris e se expandiu pelo país, recebe o apoio dos principais sindicatos da educação nacional. As aulas foram suspensas, total ou parcialmente, em até 500 estabelecimentos de ensino de 3.700 do total do país. Entre as reivindicações dos manifestantes estão a contratação de mais professores, a redução do número de alunos por turma, um plano de renovação das instalações escolares, reformas do sistema de acesso ao ensino superior e da carga de trabalho escolar. As manifestações têm sido marcadas por fortes tensões com as forças de segurança. Ontem, um adolescente de 15 anos perdeu uma mão na explosão de uma granada jogada pela polícia. Desde o início do movimento, 215 estudantes ficaram feridos. Os estudantes do terceiro ano do ensino médio, as estudantes Mathilde e Meriem, da Escola Saint-Just, no distrito da cidade, no quinto distrito da cidade de Lyon, no sudeste da França, disseram à RFI porque apoiam o movimento.
3: Eu tenho a impressão de que eles não se interessam muito por nós, que eles nos abandonaram, e é uma pena, porque somos o futuro do país.
4: Eu acho chocante que eles se concentrem em coisas como o véu islâmico, que se concentrem nisso e não nos professores, nos horários, em como melhorar a escola. Acho isso bastante chocante.
1: Você ouviu as estudantes Mathilde e Meriem, que cursam o terceiro ano do ensino médio em Lyon. Os protestos desta terça vão contar também com o apoio de universidades e a terceira maior organização sindical agrícola da França também convocou os agricultores a se unirem à mobilização dos estudantes com seus tratores. Após os resultados do primeiro turno, o senador Flávio Bolsonaro, que ficou em primeiro lugar, corre atrás de votos dos candidatos já fora da disputa para presidente, para aumentar a diferença com o presidente Lula, que busca votos dos eleitores indecisos. O analista político Luiz Felipe Miguel, da Universidade de Brasília, analisa os cenários possíveis para a disputa eleitoral.
5: Lula tem chance, a eleição é em dois turnos, e a diferença que Flávio Bolsonaro abriu, que é de pouco mais de 2 milhões de votos, não é uma diferença irrisória, mas não é uma diferença muito grande. Ela é, em tese, reversível. O problema é que as armas que o governo tinha, ele já apresentou no primeiro turno, e elas tiveram um efeito muito pequeno para mudar as opções do eleitorado. Ao mesmo tempo, os inúmeros escândalos que envolvem o candidato Flávio Bolsonaro, né, escândalos de corrupção, de envolvimento com o crime organizado, todos esses escândalos já são conhecidos, já foram também publicizados, e é difícil imaginar algo de mais grave ainda que possa aparecer entre o primeiro e o segundo turno e que faça com que as pessoas desenvolvam uma repulsa pelo Flávio Bolsonaro que ainda não desenvolveram. A esperança para a campanha do Lula é o grande contingente de quase 40 milhões de eleitores que não foram votar ou votaram em branco ou nulo.
1: Os independentistas. Você ouviu o analista político Luiz Felipe Miguel, entrevistado pela correspondente da RFI em Brasília, Raquel Miura. Os independentistas do partido quebequense venceram as eleições provinciais no Quebec na segunda-feira e vão formar o próximo governo da província francófona do Canadá. De acordo com estimativas iniciais de veículos de informação, o líder da legenda, Paul Saint-Pierre Plamondon, será o novo chefe de governo do Quebec. O retorno ao poder desse partido, que não governava a província desde 2014, representa um grande desafio para o primeiro-ministro canadense Mark Carney, que enfrenta um conflito comercial com Washington e as aspirações separatistas na província petrolífera de Alberta. O partido quebequense prometeu organizar um novo referendo sobre a independência do Quebec, mas seu líder esclareceu que aguardaria o fim do mandato de Donald Trump na Casa Branca em janeiro de 2029, pois a atual escalada do conflito comercial com os Estados Unidos e o Canadá não oferece um clima sereno para refletir sobre o nosso futuro, disse o líder do partido. A Autoridade Geral da Aviação Civil da Arábia Saudita informou nesta terça-feira que 3 pessoas ficaram feridas na segunda-feira em ataques a aeroportos sauditas. Os hutis, aliados do Irã, afirmaram na noite de segunda-feira ter atacado instalações militares, aeroportos de Riad e do sul da Arábia Saudita, além de uma refinaria. Os ataques foram realizados principalmente com drones, mísseis balísticos e mísseis de cruzeiro, segundo o porta-voz militar dos hutis, Yahya Sari. E um jogo histórico esta noite em Buenos Aires vai marcar a despedida de Lionel Messi da seleção argentina. Elcio Ramalho tem mais informações.
6: Uma grande festa foi preparada para o adeus de Messi com a Albiceleste no Estádio Monumental de Núñez, que estará lotado com 85 mil torcedores. O adversário para a última partida será o modesto Benin, coadjuvante de um momento histórico. Atuais jogadores e ex-companheiros do Camisa 10 estarão no gramado e também nas arquibancadas para as homenagens ao ídolo. Em 22 anos defendendo a Argentina, a Pulga, como Messi é carinhosamente chamado, jogou 207 partidas, fez 125 gols, e 65 assistências, um recorde. 8 vezes bola de ouro, Messi ganhou vários títulos com a Argentina, como o Mundial Sub-20, 2 Copas Américas e o ponto alto da carreira, o título mundial na Copa do Catar em 2022. Ontem, nas redes sociais, Messi compartilhou imagens do último treino e escreveu: "Momentos especiais que sei que sentirei muitas saudades."
1: O governo da Bulgária anunciou que 2 navios comerciais foram atingidos na terça-feira por drones na zona econômica exclusiva do país, no Mar Negro. Uma das embarcações afundou e a sua tripulação está desaparecida, segundo o Centro de Coordenação de Resgate Marítimo de Varna, citado pela rádio pública BNR. 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
1: Você ouve a RFI. A seguir em nossa programação, os jornais franceses destacam a jornada de mobilização de estudantes na França nessa terça-feira. No RF convida Manu Le Prince, cantora, celebra os 4 elementos em show do novo álbum Terra Canta, em Paris. No Saúde em Dia, os estudos sugerem que as canetas emagrecedoras poderiam ajudar no tratamento de alguns tipos de câncer. Mas antes disso, vamos em linha direta com Brasília. O Congresso deve votar o fim da escala 6-1 em plena campanha eleitoral para o segundo turno da eleição presidencial.
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6: Após o baque com os resultados do primeiro turno, a esquerda tenta não jogar a toalha e continuar mobilizada pela reeleição do presidente Lula, enquanto a direita corre atrás de votos dos candidatos já fora da disputa. Vamos até Brasília conversar com a correspondente da RFI, Raquel Miura, sobre o atual cenário das eleições. Olá, Raquel, bom dia. O que é possível prever para o segundo turno das eleições presidenciais no Brasil?
10: Olá, bom dia a todos. Olha, se Flávio Bolsonaro vencer, terá muito poder para passar a boiada de projetos da direita, de meio ambiente à pauta de costumes, pela força que o PL mostrou na eleição para o legislativo e governos estaduais. Se Lula vencer, terá muita dificuldade para tocar programas que dependam do Congresso, especialmente indicação de autoridades que precisam do crivo do Senado. Ou seja, qualquer projeção futura acerca do segundo turno traz consigo incertezas e preocupações institucionais importantes. A avaliação é de analistas políticos como Luiz Felipe Miguel, da Universidade de Brasília, que destacou as dificuldades do petista em reverter o quadro hoje favorável ao candidato do PL.
5: Lula tem chance, a eleição é em 2 turnos, e a diferença que Flávio Bolsonaro abriu, que é de pouco mais de 2 milhões de votos, não é uma diferença irrisória, mas não é uma diferença muito grande. Ela é, em tese, reversível. O problema é que as armas que o governo tinha, ele já apresentou no primeiro turno, e elas tiveram um efeito muito pequeno para mudar as opções do eleitorado. Ao mesmo tempo, os inúmeros escândalos que envolvem o candidato Flávio Bolsonaro, né, escândalos de corrupção, de envolvimento com o crime organizado, todos esses escândalos já são conhecidos, já foram também publicizados, e é difícil imaginar algo de mais grave ainda que possa aparecer entre o primeiro e o segundo turno, que faça com que as pessoas desenvolvam uma repulsa pelo Flávio Bolsonaro, que ainda não desenvolveram. A esperança para a campanha do Lula é o grande contingente de quase 40 milhões de eleitores que não foram votar ou votaram em branco ou nulo.
10: Um dos desafios, disse Miguel, é que o discurso em defesa de uma sociedade mais igualitária, justa e sustentável perdeu espaço para conquistas individuais. Além disso, nem a praça pública, nem o programa eleitoral hoje são locais de convencimento, e sim o púlpito religioso e as redes sociais, sendo que a esquerda não acompanhou tão bem esse movimento.
5: Nós temos uma forma de decisão eleitoral hoje muito mais marcada pelos apelos emocionais nas plataformas sociodigitais, mais marcada pela utilização do pânico moral, pelo efeito de lideranças religiosas ultraconservadoras.
6: E Raquel, o que os analistas dizem sobre essa possibilidade do presidente Lula se reconectar com o eleitor em apenas 20 dias? E na direita, o que dizem do atual cenário?
10: Olha, dois jovens deputados de Minas Gerais, um colégio eleitoral crucial na eleição, comentaram a atual quadra. Nicolas Ferreira citou Olavo de Carvalho e afirmou que houve um trabalho árduo nos últimos anos nas redes sociais, principalmente entre os jovens, e a direita colhe agora os frutos.
11: O Partido Liberal terá a maior bancada no Senado de qualquer partido político nos últimos 40 anos da República Brasileira. Teremos votos finalmente suficientes para o impeachment do Alexandre de Moraes. 2021 eu perguntei para o Olavo o que precisamos fazer. Ele disse para mim, trabalho de base, Nicolas. E eu cravei isso no meu coração. De lá para cá, trabalhamos jovens no país todo. E esse foi o resultado.
10: Já a Ana Elisa, que aos 21 anos conseguiu se eleger deputada federal pelo PT, afirmou que a esquerda precisa abrir mais espaço para os jovens e fazer o combate nas redes sociais.
12: Porque às vezes o que falta, até mesmo para a própria esquerda aqui, é ter tato com a realidade. E eu não estou dizendo que comício na rua, ir para a rua não é importante. Eu estou te falando que se você não tiver presença nas redes sociais, o mundo pode estar ótimo, a economia pode estar ótimo, o poder de compra pode estar ótimo. Mas se tiver alguém aqui na rede social falando que o mundo está uma bosta, as pessoas vão acreditar.
10: Vamos acompanhar.
6: Muito obrigado, Raquel Miura, correspondente da RFI em Brasília, que participou do Linha Direta de hoje.
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1: Os jornais franceses destacam nesta terça-feira a jornada de mobilização de estudantes na França. O protesto nacional foi convocado pela União Sindical dos Estudantes Secundaristas e pela União Estudantil. As aulas foram suspensas, total ou parcialmente, em até 500 estabelecimentos de ensino, de 3.700 em todo o país. Le Monde destaca a voz dos próprios estudantes que participam dos bloqueios em centenas de liceus franceses. O jornal mostra que, apesar da diversidade de reivindicações, há preocupações comuns: falta de professores e profissionais de saúde, salas degradadas, turmas lotadas, pressão do sistema de seleção universitária e um sentimento crescente de insegurança em relação ao futuro. Os depoimentos recolhidos em Paris, Marselha, Toulouse e Lyon revelam também uma demanda por mais igualdade de oportunidades e por serem ouvidos pelo governo. Le Figaro enfatiza a escalada da mobilização antes da Jornada Nacional de Protestos. O diário destaca que os sindicatos estudantis convocaram um ato 3 da mobilização após considerarem infrutíferas as negociações com o ministro da Educação. O jornal chama atenção para o amplo apoio recebido pelo movimento, que reúne sindicatos da educação, além de partidos de esquerda, como França Insubmissa, Partido Socialista e Partido Comunista francês. Libération concentra sua cobertura na resposta policial e na crescente tensão em torno da mobilização. O jornal descreve o que considera uma repressão sem precedentes, denunciada pelos sindicatos estudantis e apoiadores do movimento. Embora reconheça episódios de violência, depredações e confrontos, a publicação destaca as críticas ao uso desproporcional da força pelas autoridades e dá espaço a sociólogos que apontam a repressão policial como um dos fatores que alimentaram a escalada dos protestos.
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0: Hoje a RFI recebe a cantora e compositora Manu Leprance, francesa, mas brasileira de coração. Recém-chegada de uma temporada de shows no Brasil, o Manu segue em turnê pela França para apresentar Terra Canta, seu novo álbum, que saiu aqui na França pelo selo Frémeaux. Gravado entre Paris e o Rio de Janeiro, o disco aproxima jazz e música brasileira e um repertório que passa por compositores como Dori Caymmi, Milton Nascimento, Hermeto Pascoal e Marcos Valle, além de composições inéditas. Há mais de 30 anos dividindo a vida entre a França e o Brasil, Manu Leprance transforma os quatro elementos da natureza, terra, água, fogo e ar, como vocês puderam ouvir aí na primeira faixa do disco, Amazônia, no fio condutor de um trabalho marcado pela poesia e pelo diálogo entre culturas. Muito bem-vinda, RFI, Manu Leprance.
1: Bonjour, obrigada.
0: Manu, como é que foi a reação do público brasileiro a essa experiência?
1: Foi maravilhoso.
0: De estreia por lá.
1: Maravilhoso, porque eu tive essa sorte de cantar lá no Blue Note do Rio, né? E foi realmente muito lindo, com uma turma de músicos muito especiais, que são realmente um pessoal que tocou com as pessoas como Hermeto Pascoal, Márcio Bahia, que é o baterista do Hermeto, o Kiko Continentino, que é o pianista do Milton. E essas músicas, eu gravei músicas dessas pessoas no meu disco, então foi um grande presente.
0: Temos Cais, né? Cravo e Canela, sim, maravilhosamente interpretados, e nesse momento assim que estamos todos revivendo ali o Clube da Esquina.
1: O Milton foi realmente a razão que me fez cantar música brasileira. Eu fiquei tão emocionada quando ouvi da primeira vez que realmente me deu essa vontade de cantar música brasileira, e agora já gravei várias músicas dele. No meu penúltimo disco, que é uma homenagem a Wayne Shorter também, eu gravei Tarde e Veracruz.
0: E como é que você faz essa ponte justamente entre essa sua paixão, que é a música brasileira, mesmo com a pegada do jazz, do blues, com esses outros nomes internacionais e até da atualidade aqui, franceses?
1: Bom, eu nasci com uma mãe que me cantava Cole Porter. Então, eu me acostumei com o jazz mesmo. E eu gosto de jazz, sempre cantei jazz. E nesse disco eu quis fazer essa mistura de várias coisas diferentes, que são aqueles standard como, por exemplo, Poinciana, que é uma flor, né? Faz parte desse projeto da Natura que eu tô fazendo, dos quatro elementos. E eu tava sonhando de gravar essas músicas. Here's to Life é uma celebração da vida. E também essas músicas do Milton, o Rio Amazonas. E eu pensei assim, esses quatro elementos é uma coisa que vai reunir essa possibilidade. Como Flame, ou uma outra música que nós fizemos, eu e o Jorge Continentino, que é uma música dele, né? A música dele e a letra minha, que também fala dos elementos assim. Eu quis fazer tudo isso. Então, foi uma maneira de reunir essas coisas diferentes, de países diferentes. Les Fourmis Rouges, que é uma música francesa, são as formigas.
0: Que é de um compositor francês.
1: O Michel Jonas, que é um pessoal conhecido aqui, que o Brasil, os brasileiros não conhecem. Eles adoraram essa música quando nós fizemos lá no Blue Note. E que foi um tipo de pré-lançamento, né? Porque o disco saiu só o dia 28 de agosto. Mas como eu estava no Brasil, decidimos fazer esses shows. Tinha um festival também com esse repertório. E o Jazz B de São Paulo, que foi a apresentação desse projeto.
0: No dia 8 de outubro, você vai apresentar Terra Canta no Café de la Danse, aqui em Paris, ao lado de músicos também de primeiríssima qualidade, entre eles o saxofonista Raul Mascarenhas e outros. Fala sobre esses músicos que vão te acompanhar nessa temporada aqui na França.
1: Então, de brasileiro vai ter o Raul Mascarenhas, vai ter o Acelino de Paula, que é baixista, vai ter... Bom, o meu filho é franco-brasileiro, porque meu marido era brasileiro, grande baterista, Tatal Caetano, de São Paulo. E então, Gaël Le Prince Caetano, que é meu filho. Também é Philippe Rassou, que é um contrabaixista, baixo acústico, né? Ele toca, que é de Nice. E Arnaud Dolmen, grande baterista, que ganhou bastante, né? Prêmios.
0: Prêmios.
1: Absolutamente aqui. Maravilhoso. E várias pessoas a gente tem com os convidados, como Stefani Belmondo, que é um trompetista deslumbrante. Ah, esqueci o Léo Montana.
0: Parabéns pelo novo disco e sucesso aí com a turnê.
1: Querida.
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3: Olá e sejam bem-vindos ao nosso programa Saúde em Dia. Os análogos de GLP-1 revolucionaram o tratamento do diabetes tipo 2 e da obesidade, mas seu uso vem sendo deturpado por pacientes sem diagnóstico que buscam apenas emagrecer. Segundo dados divulgados em fevereiro pela Anvisa, desde 2018 foram registradas 65 notificações de morte que estariam associadas às canetas injetáveis. A semaglutida, liraglutida, dulaglutida e tirzepatida são moléculas que controlam o apetite, a sensação de saciedade e o nível de glicose no sangue, facilitando o emagrecimento, mesmo sem excesso de peso. O uso estético das canetas é o tema de um estudo internacional conduzido pelos pesquisadores Fernanda Scagliuzzi, coordenadora do Grupo de Pesquisa em Alimentação, Corporalidades e Cultura, e de Bruno Gualano, do Centro de Medicina do Estilo de Vida das Faculdades de Medicina e de Saúde Pública da Universidade de São Paulo. A pesquisa teve a participação de especialistas do Brasil, Estados Unidos, Dinamarca e Japão, e alerta para a economia moral da magreza.
4: O Brasil é um país em que a pressão estética pela magreza e a gordofobia são muito fortes e muito violentas. Então, mesmo uma pessoa que teria o seu peso classificado medicamente como normal, essa pessoa sofre em função do corpo e ela sente necessidade de usar esse medicamento.
3: No Paraguai, esses medicamentos podem ser comprados sem receita nas farmácias e até em camelôs. No Brasil, algumas farmácias de manipulação fabricam os remédios sem o controle necessário da Anvisa.
4: A gente está fazendo um estudo sobre esteroides anabolizantes e a gente começou a perceber que esses grupos de WhatsApp e Telegram que vendiam esteroides anabolizantes também estavam vendendo essas canetas.
3: Em um relatório publicado no ano passado, a Organização Mundial da Saúde alerta que mais estudos são necessários para avaliar o uso a longo prazo dos análogos do GLP-1.
4: A gente não tem estudos que mostram o que acontece quando as pessoas tomam esses medicamentos por 20, 30, 40, 50 anos. Então, é uma mensagem que ela é muito lucrativa para os endócrinos e vão conseguir com isso um cliente cativo. Vai depender o resto da vida da prescrição deles. E é muito lucrativa para a indústria farmacêutica.
3: Em seu dia a dia no consultório em São Paulo, a endocrinologista Vanessa Santa Rosa, especialista pela Escola Paulista de Medicina, Unifesp, recebe com frequência pacientes que pedem receita para comprar esses medicamentos sem indicação. Além do diabetes e da obesidade, ela explica que os remédios são recomendados apenas para pacientes que têm sobrepeso leve ou moderado, com fatores de risco associados, como colesterol, aumento de triglicérides ou hipertensão. Os análogos de GLP-1 também foram aprovados para uso na apneia do sono e a semaglutida agora pode ser usada contra a esteatose hepática, que é o aumento da gordura no fígado.
5: Então, são basicamente essas indicações: obesidade, diabetes, sobrepeso com comorbidades associadas ao excesso de peso, a síndrome da apneia do sono e a esteatose hepática. Fora desses contextos, o uso desses remédios realmente a gente considera inadequado e potencialmente prejudicial.
3: O uso estético é proibido e fora de questão, apesar da pressão de alguns pacientes, diz Vanessa.
5: Nós, como médicos, devemos ser os primeiros a alertar os pacientes de que ele tem ou não indicação de uso, que trata-se de um remédio e não de um produto comercial, estético, que pode ser usado sem risco. É uma medicação. Isso que eu estou falando para você não é uma opinião pessoal. ou a minha prática no consultório. É o consenso dos especialistas e eu faço parte disso. É óbvio que existe, sim, profissionais e profissionais, mas aí eu considero que é uma falha de formação, né? Aí a gente cairia em outros problemas. Um monte de universidades sendo abertas sem critérios, sem qualidade de ensino e formando profissionais com qualidade técnica não condizente com o que a nossa profissão prega.
3: Você ouviu o Saúde em Dia. Obrigada pela audiência e até a próxima semana.

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1: Você ouve a RFI, estes são os destaques da RFI nesta terça-feira, 6 de outubro. Milhares de estudantes do ensino médio voltarão a protestar nesta terça-feira em toda a França para reivindicar recursos para a educação. O movimento, que começou em setembro em Paris e se expandiu pelo país, recebe o apoio dos principais sindicatos da educação nacional da França. As aulas foram suspensas, total ou parcialmente, em até 500 estabelecimentos de ensino de 3.700 do país. As manifestações têm sido marcadas por fortes tensões com as forças de segurança. Desde o início do movimento, 215 estudantes ficaram feridos. Os protestos desta terça contam também com apoio de universidades e agricultores. Os independentistas do Partido Quebequense venceram as eleições provinciais no Quebec, a província francófona do Canadá. O retorno ao poder desse partido, que não governava a província desde 2014, representa um grande desafio para o primeiro-ministro canadense Mark Carney, que enfrenta um conflito comercial com Washington e as aspirações separatistas na província petrolífera de Alberta. O Partido Quebequense prometeu organizar um novo referendo sobre a independência do Quebec após o fim do mandato de Donald Trump em janeiro de 2029 para evitar influências. A Autoridade Geral da Aviação Civil da Arábia Saudita informou nesta terça-feira que 3 pessoas ficaram feridas na segunda-feira em ataques hutis a aeroportos sauditas no sul do país. Estes ataques foram realizados principalmente com drones, mísseis balísticos e mísseis de cruzeiro, segundo o porta-voz militar dos hutis, Yahya Sari. O ministro da Defesa de Israel ordenou na terça-feira que o exército israelense aumentasse seu nível de alerta e se mantivesse preparado para qualquer cenário possível na faixa de Gaza, às vésperas das cerimônias que marcam os 3 anos do ataque do Hamas em 7 de outubro de 2023. O Ministério da Defesa de Israel informou em um comunicado que as instruções foram emitidas tendo como base informações da inteligência sobre intenções do movimento islâmico palestino de tentar realizar ataques contra forças militares de Israel. O governo da Bulgária anunciou que 2 navios comerciais foram atingidos na terça-feira por drones na zona econômica exclusiva do país no Mar Negro. Uma das embarcações afundou e a tripulação está desaparecida. O primeiro-ministro búlgaro disse que o ataque era absolutamente inaceitável. Bom dia, são 11 horas e 30 minutos em Paris, 6:30 da manhã em Brasília. 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
1: Em Paris, céu parcialmente nublado, os termômetros marcam 17 graus. Estes são os destaques desta terça-feira, 6 de outubro. Estudantes do ensino médio voltam a protestar na França para reivindicar recursos para a educação. Após resultados do primeiro turno, Flávio Bolsonaro e Lula buscam votos de indecisos e de candidatos fora da disputa. Partido Independentista do Quebec vence eleições e promete plebiscito sobre a autonomia da província. Estas e outras notícias a seguir. Milhares de estudantes do ensino médio voltam a protestar nesta terça-feira em toda a França para reivindicar recursos para a educação. O movimento, que começou em setembro em Paris e se expandiu pelo país, recebe o apoio dos principais sindicatos da educação nacional. As aulas foram suspensas, total ou parcialmente, em até 500 estabelecimentos de ensino de 3.700 do total do país. Entre as reivindicações dos manifestantes estão a contratação de mais professores, a redução do número de alunos por turma, um plano de renovação das instalações escolares, reformas do sistema de acesso ao ensino superior e da carga de trabalho escolar. As manifestações têm sido marcadas por fortes tensões com as forças de segurança. Ontem, um adolescente de 15 anos perdeu uma mão na explosão de uma granada jogada pela polícia. Desde o início do movimento, 215 estudantes ficaram feridos. Os estudantes do terceiro ano do ensino médio, as estudantes Mathilde e Meriem, da Escola Saint-Just, no distrito da cidade, no quinto distrito da cidade de Lyon, no sudeste da França, disseram à RFI porque apoiam o movimento.
3: Eu tenho a impressão de que eles não se interessam muito por nós, que eles nos abandonaram, e é uma pena, porque somos o futuro do país.
4: Eu acho chocante que eles se concentrem em coisas como o véu islâmico, que se concentrem nisso e não nos professores, nos horários, em como melhorar a escola. Acho isso bastante chocante.
1: Você ouviu as estudantes Mathilde e Meriem, que cursam o terceiro ano do ensino médio em Lyon. Os protestos desta terça vão contar também com o apoio de universidades e a terceira maior organização sindical agrícola da França também convocou os agricultores a se unirem à mobilização dos estudantes com seus tratores. Após os resultados do primeiro turno, o senador Flávio Bolsonaro, que ficou em primeiro lugar, corre atrás de votos dos candidatos já fora da disputa para presidente, para aumentar a diferença com o presidente Lula, que busca votos dos eleitores indecisos. O analista político Luiz Felipe Miguel, da Universidade de Brasília, analisa os cenários possíveis para a disputa eleitoral.
5: Lula tem chance, a eleição é em dois turnos, e a diferença que Flávio Bolsonaro abriu, que é de pouco mais de 2 milhões de votos, não é uma diferença irrisória, mas não é uma diferença muito grande. Ela é, em tese, reversível. O problema é que as armas que o governo tinha, ele já apresentou no primeiro turno, e elas tiveram um efeito muito pequeno para mudar as opções do eleitorado. Ao mesmo tempo, os inúmeros escândalos que envolvem o candidato Flávio Bolsonaro, né, escândalos de corrupção, de envolvimento com o crime organizado, todos esses escândalos já são conhecidos, já foram também publicizados, e é difícil imaginar algo de mais grave ainda que possa aparecer entre o primeiro e o segundo turno e que faça com que as pessoas desenvolvam uma repulsa pelo Flávio Bolsonaro que ainda não desenvolveram. A esperança para a campanha do Lula é o grande contingente de quase 40 milhões de eleitores que não foram votar ou votaram em branco ou nulo.
1: Os independentistas. Você ouviu o analista político Luiz Felipe Miguel, entrevistado pela correspondente da RFI em Brasília, Raquel Miura. Os independentistas do Partido Quebequense venceram as eleições provinciais no Quebec na segunda-feira e vão formar o próximo governo da província francófona do Canadá. De acordo com estimativas iniciais de veículos de informação, o líder da legenda, Paul Saint-Pierre Plamondon, será o novo chefe de governo do Quebec. O retorno ao poder desse partido, que não governava a província desde 2014, representa um grande desafio para o primeiro-ministro canadense Mark Carney, que enfrenta um conflito comercial com Washington e as aspirações separatistas na província petrolífera de Alberta. O partido quebequense prometeu organizar um novo referendo sobre a independência do Quebec, mas seu líder esclareceu que aguardaria o fim do mandato de Donald Trump na Casa Branca em janeiro de 2029, pois a atual escalada do conflito comercial com os Estados Unidos e o Canadá não oferece um clima sereno para refletir sobre o nosso futuro, disse o líder do partido. A Autoridade Geral da Aviação Civil da Arábia Saudita informou nesta terça-feira que 3 pessoas ficaram feridas na segunda-feira em ataques a aeroportos sauditas. Os hutis aliados do Irã afirmaram na noite de segunda-feira ter atacado instalações militares, aeroportos de Riad e do sul da Arábia Saudita, além de uma refinaria. Os ataques foram realizados principalmente com drones, mísseis balísticos e mísseis de cruzeiro, segundo o porta-voz militar dos hutis, Yahya Sari. E um jogo histórico esta noite em Buenos Aires vai marcar a despedida de Lionel Messi da seleção argentina. Elcio Ramalho tem mais informações.
6: Uma grande festa foi preparada para o adeus de Messi com a Albiceleste no Estádio Monumental de Núñez, que estará lotado com 85 mil torcedores. O adversário para a última partida será o modesto Benin, coadjuvante de um momento histórico. Atuais jogadores e ex-companheiros do Camisa 10 estarão no gramado e também nas arquibancadas para as homenagens ao ídolo. Em 22 anos defendendo a Argentina, a Pulga, como Messi é carinhosamente chamado, jogou 207 partidas, fez 125 gols e 65 assistências, um recorde. 8 vezes bola de ouro, Messi ganhou vários títulos com a Argentina, como o Mundial Sub-20, 2 Copas Américas e o ponto alto da carreira, o título mundial na Copa do Catar em 2022. Ontem, nas redes sociais, Messi compartilhou imagens do último treino e escreveu: "Momentos especiais que sei que sentirei muitas saudades."
1: O governo da Bulgária anunciou que 2 navios comerciais foram atingidos na terça-feira por drones na zona econômica exclusiva do país, no Mar Negro. Uma das embarcações afundou e a sua tripulação está desaparecida, segundo o Centro de Coordenação de Resgate Marítimo de Varna, citado pela rádio pública BNR. 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
1: Você ouve a RFI. A seguir em nossa programação, os jornais franceses destacam a jornada de mobilização de estudantes na França nessa terça-feira. No RF convida Manu Le Prince, cantora, celebra os 4 elementos em show do novo álbum Terra Canta em Paris. No Saúde em Dia, os estudos sugerem que as canetas emagrecedoras poderiam ajudar no tratamento de alguns tipos de câncer. Mas antes disso, vamos em linha direta com Brasília. O Congresso deve votar o fim da escala 6-1 em plena campanha eleitoral para o segundo turno da eleição presidencial.
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6: Após o baque com os resultados do primeiro turno, a esquerda tenta não jogar a toalha e continuar mobilizada pela reeleição do presidente Lula, enquanto a direita corre atrás de votos dos candidatos já fora da disputa. Vamos até Brasília conversar com a correspondente da RFI, Raquel Miura, sobre o atual cenário das eleições. Olá, Raquel, bom dia. O que é possível prever para o segundo turno das eleições presidenciais no Brasil?
10: Olá, bom dia a todos. Olha, se Flávio Bolsonaro vencer, terá muito poder para passar a boiada de projetos da direita, de meio ambiente à pauta de costumes, pela força que o PL mostrou na eleição para o legislativo e governos estaduais. Se Lula vencer, terá muita dificuldade para tocar programas que dependam do Congresso, especialmente indicação de autoridades que precisam do crivo do Senado. Ou seja, qualquer projeção futura acerca do segundo turno traz consigo incertezas e preocupações institucionais importantes. A avaliação é de analistas políticos como Luiz Felipe Miguel, da Universidade de Brasília, que destacou as dificuldades do petista em reverter o quadro hoje favorável ao candidato do PL.
5: Lula tem chance, a eleição é em 2 turnos, e a diferença que Flávio Bolsonaro abriu, que é de pouco mais de 2 milhões de votos, não é uma diferença irrisória, mas não é uma diferença muito grande. Ela é, em tese, reversível. O problema é que as armas que o governo tinha, ele já apresentou no primeiro turno, e elas tiveram um efeito muito pequeno para mudar as opções do eleitorado. Ao mesmo tempo, os inúmeros escândalos que envolvem o candidato Flávio Bolsonaro, né, escândalos de corrupção, de envolvimento com o crime organizado, todos esses escândalos já são conhecidos, já foram também publicizados, e é difícil, os inúmeros escândalos que envolvem o candidato Flávio Bolsonaro, né, escândalos de corrupção, de envolvimento com o crime organizado, todos esses escândalos já são conhecidos, já foram também publicizados, e é difícil imaginar algo de mais grave

0: que participou do Linha Direta de hoje.
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2: Os jornais franceses destacam nesta terça-feira a jornada de mobilização de estudantes na França. O protesto nacional foi convocado pela União Sindical dos Estudantes Secundaristas e pela União Estudantil. As aulas foram suspensas, total ou parcialmente, em até 500 estabelecimentos de ensino, de 3.700 em todo o país. Le Monde destaca a voz dos próprios estudantes que participam dos bloqueios em centenas de liceus franceses. O jornal mostra que, apesar da diversidade de reivindicações, há preocupações comuns: falta de professores e profissionais de saúde, salas degradadas, turmas lotadas, pressão do sistema de seleção universitária e um sentimento crescente de insegurança em relação ao futuro. Os depoimentos recolhidos em Paris, Marselha, Toulouse e Lyon revelam também uma demanda por mais igualdade de oportunidades e por serem ouvidos pelo governo. Le Figaro enfatiza a escalada da mobilização antes da Jornada Nacional de Protestos. O diário destaca que os sindicatos estudantis convocaram um ato 3 da mobilização após considerarem infrutíferas as negociações com o ministro da Educação. O jornal chama atenção para o amplo apoio recebido pelo movimento, que reúne sindicatos da educação, além de partidos de esquerda, como França Insubmissa, Partido Socialista e Partido Comunista francês. Libération concentra sua cobertura na resposta policial e na crescente tensão em torno da mobilização. O jornal descreve o que considera uma repressão sem precedentes, denunciada pelos sindicatos estudantis e apoiadores do movimento. Embora reconheça episódios de violência, depredações e confrontos, a publicação destaca as críticas ao uso desproporcional da força pelas autoridades e dá espaço a sociólogos que apontam a repressão policial como um dos fatores que alimentaram a escalada dos protestos.
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0: Hoje a RFI recebe a cantora e compositora Manu Leprance, francesa, mas brasileira de coração. Recém-chegada de uma temporada de shows no Brasil, o Manu segue em turnê pela França para apresentar Terra Canta, seu novo álbum, que saiu aqui na França pelo selo Frémaux. Gravado entre Paris e o Rio de Janeiro, o disco aproxima jazz e música brasileira e um repertório que passa por compositores como Dori Caymmi, Milton Nascimento, Hermeto Pascoal e Marcos Valle, além de composições inéditas. Há mais de 30 anos dividindo a vida entre a França e o Brasil, Manu Leprance transforma os quatro elementos da natureza, terra, água, fogo e ar, como vocês puderam ouvir aí na primeira faixa do disco, Amazônia, no fio condutor de um trabalho marcado pela poesia e pelo diálogo entre culturas. Muito bem-vinda, RFI, Manu Leprance.
1: Bonjour, obrigada.
0: Manu, como é que foi a reação do público brasileiro a essa experiência
1: foi maravilhoso.
0: De estreia por lá?
1: Maravilhoso, porque eu tive essa sorte de cantar lá no Blue Note do Rio, né? E foi realmente muito lindo, com uma turma de músicos muito especiais, que são realmente um pessoal que tocou com as pessoas como Hermeto Pascoal, Márcio Bahia, que é o baterista do Hermeto, o Kiko Continentino, que é o pianista do Milton. E essas músicas, eu gravei músicas dessas pessoas no meu disco, então foi um grande presente.
0: Muscais, né? Cravo e Canela, sim, maravilhosamente interpretados, e nesse momento assim que estamos todos revivendo ali o Clube da Esquina.
1: O Milton foi realmente a razão que me fez cantar música brasileira. Eu fiquei tão emocionada quando ouvi da primeira vez que realmente me deu essa vontade de cantar música brasileira, e agora já gravei várias músicas dele.

0: no meu penúltimo disco, que é uma homenagem a Wayne Shorter também, eu gravei Tarde e Veracruz.
1: E como é que você faz essa ponte justamente entre essa sua paixão, que é a música brasileira, mesmo com a pegada do jazz, do blues, com esses outros nomes internacionais e até da atualidade aqui, franceses?
0: Bom, eu nasci com uma mãe que me cantava Cole Porter. Então, eu me acostumei com o jazz mesmo. E eu gosto de jazz, sempre cantei jazz. E nesse disco eu quis fazer essa mistura de várias coisas diferentes, que são aqueles standard, como, por exemplo, Poinciana, que é uma flor, né? Faz parte desse projeto da Natura que eu estou fazendo, dos quatro elementos. E eu estava sonhando de gravar essas músicas. Here's to Life é uma celebração da vida. E também essas músicas do Milton, o Rio Amazonas. E eu pensei assim, esses quatro elementos é uma coisa que vai reunir essa possibilidade. Como Flame, ou uma outra música que nós fizemos, eu e o Jorge Continentino, que é uma música dele, né? A música dele e a letra minha, que também fala dos elementos assim. Eu quis fazer tudo isso. Então, foi uma maneira de reunir essas coisas diferentes, de países diferentes. Les Fourmis Rouges, que é uma música francesa, são as formigas.
1: Que é de um compositor francês.
0: O Michel Jonas, que é um pessoal conhecido aqui, que o Brasil, os brasileiros não conhecem. Eles adoraram essa música quando nós fizemos lá no Blue Note. E que foi um tipo de pré-lançamento, né? Porque o disco saiu só o dia 28 de agosto. Mas como eu estava no Brasil, decidimos fazer esses shows. Tinha um festival também com esse repertório. E o Jazz B de São Paulo. Foi a apresentação desse projeto.
1: No dia 8 de outubro, você vai apresentar Terra Canta no Café de la Danse, aqui em Paris, ao lado de músicos também de primeiríssima qualidade, entre eles o saxofonista Raul Mascarenhas e outros. Fala sobre esses músicos que vão te acompanhar nessa temporada aqui na França.
0: Então, de brasileiro vai ter o Raul Mascarenhas, vai ter o Acelino de Paula, que é baixista, vai ter... Bom, o meu filho é franco-brasileiro, porque meu marido era brasileiro, grande baterista, Tatal Caetano, de São Paulo. E então, Gaël Le Prince Caetano, que é meu filho. Também é Philippe Rassou, que é um contrabaixista, baixo acústico, né? Ele toca, que é de Nice. E Arnaud Dolmen, grande baterista, que ganhou... bastante, né? Prêmios absolutamente aqui. Maravilhoso. E várias pessoas, a gente tem com os convidados como o Stefani Belmondo, que é um trompetista deslumbrante. Ah, esqueci o Léo Montana.
1: Parabéns pelo novo disco e sucesso aí com a
0: Obrigada,
1: turnê.
0: Querida.
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3: Olá e sejam bem-vindos ao nosso programa Saúde em Dia. Os análogos de GLP-1 revolucionaram o tratamento do diabetes tipo 2 e da obesidade, mas seu uso vem sendo deturpado por pacientes sem diagnóstico que buscam apenas emagrecer. Segundo dados divulgados em fevereiro pela Anvisa, desde 2018 foram registradas 65 notificações de morte que estariam associadas às canetas injetáveis. A semaglutida, liraglutida, dulaglutida e tirzepatida são moléculas que controlam o apetite, a sensação de saciedade e o nível de glicose no sangue, facilitando o emagrecimento, mesmo sem excesso de peso. O uso estético das canetas é o tema de um estudo internacional conduzido pelos pesquisadores Fernanda Scagliuzzi, coordenadora do Grupo de Pesquisa em Alimentação, Corporalidades e Cultura, e de Bruno Gualano, do Centro de Medicina do Estilo de Vida das Faculdades de Medicina e de Saúde Pública da Universidade de São Paulo. A pesquisa teve a participação de especialistas do Brasil, Estados Unidos, Dinamarca e Japão e alerta para a economia moral da magreza.
4: O Brasil é um país em que a pressão estética pela magreza e a gordofobia são muito fortes e muito violentas. Então, mesmo uma pessoa que teria o seu peso classificado medicamente como normal, essa pessoa sofre em função do corpo e ela sente necessidade de usar esse medicamento.
3: No Paraguai, esses medicamentos podem ser comprados sem receita nas farmácias farmácias e até em camelôs. No Brasil, algumas farmácias de manipulação fabricam os remédios sem o controle necessário da Anvisa.
4: A gente está fazendo um estudo sobre esteroides anabolizantes e a gente começou a perceber que esses grupos de WhatsApp e Telegram que vendiam esteroides anabolizantes também estavam vendendo essas canetas.
3: Em um relatório publicado no ano passado, a Organização Mundial da Saúde alerta que mais estudos são necessários para avaliar o uso a longo prazo dos análogos do GPL-1.
4: A gente não tem estudos que mostram o que acontece quando as pessoas tomam esses medicamentos por 20, 30, 40, 50 anos. Então, é uma mensagem que ela é muito lucrativa para os endócrinos e vão conseguir com isso um cliente cativo. Vai depender o resto da vida da prescrição deles. E é muito lucrativa para a indústria farmacêutica.
3: Em seu dia a dia no consultório em São Paulo, a endocrinologista Vanessa Santa Rosa, especialista pela Escola Paulista de Medicina, Unifesp, recebe com frequência pacientes que pedem receita para comprar esses medicamentos sem indicação. Além do diabetes e da obesidade, ela explica que os remédios são recomendados apenas para pacientes que têm sobrepeso leve ou moderado, com fatores de risco associados, como colesterol, aumento de triglicérides ou hipertensão. Os análogos de GPL-1 também foram aprovados para uso na apneia do sono e a semaglutida agora pode ser usada contra a esteatose hepática, que é o aumento da gordura no fígado.
5: Então, são basicamente essas indicações: obesidade, diabetes, sobrepeso com comorbidades associadas ao excesso de peso, a síndrome da apneia do sono e a esteatose hepática. Fora desses contextos, o uso desses remédios realmente a gente considera inadequado e potencialmente prejudicial.
3: O uso estético é proibido e fora de questão, apesar da pressão de alguns pacientes, diz Vanessa.
5: Nós, como médicos, devemos ser os primeiros a alertar os pacientes de que ele tem ou não indicação de uso, que trata-se de um remédio e não de um produto comercial, estético, que pode ser usado sem risco. É uma medicação. Isso que eu estou falando para você não é uma opinião pessoal ou a minha prática no consultório. É o consenso dos especialistas e eu faço parte disso. É óbvio que existe, sim, profissionais e profissionais, mas aí eu considero que é uma falha de formação, né? Aí a gente cairia em outros problemas. Um monte de universidades sendo abertas sem critérios, sem qualidade de ensino e formando profissionais com qualidade técnica não condizente com o que a nossa profissão prega.
3: Você ouviu o Saúde em Dia. Obrigada pela audiência e até a próxima semana.

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1: Você ouve a RFI, estes são os destaques da RFI nesta terça-feira, 6 de outubro. Milhares de estudantes do ensino médio voltaram a protestar nesta terça-feira em toda a França para reivindicar recursos para a educação. O movimento, que começou em setembro em Paris e se expandiu pelo país, recebeu apoio dos principais sindicatos da educação nacional da França. As aulas foram suspensas, total ou parcialmente, em até 500 estabelecimentos de ensino de 3.700 do país. As manifestações têm sido marcadas por fortes tensões com as forças de segurança. Desde o início do movimento, 215 estudantes ficaram feridos. Os protestos desta terça contam também com o apoio de universidades e agricultores. Os independentistas do Partido Quebequense venceram as eleições provinciais no Quebec, a província francófona do Canadá. O retorno ao poder desse partido, que não governava a província desde 2014, representa um grande desafio para o primeiro-ministro canadense Mark Carney, que enfrenta um conflito comercial com Washington e as aspirações separatistas na província petrolífera de Alberta. O Partido Quebequense prometeu organizar um novo referendo sobre a independência do Quebec após o fim do mandato de Donald Trump em janeiro de 2029, para evitar influências. A Autoridade Geral da Aviação Civil da Arábia Saudita informou nesta terça-feira que 3 pessoas ficaram feridas na segunda-feira em ataques hutis a aeroportos sauditas no sul do país. Estes ataques foram realizados principalmente com drones, mísseis balísticos e mísseis de cruzeiro, segundo o porta-voz militar dos hutis, Yahya Sari. O ministro da Defesa de Israel ordenou na terça-feira que o exército israelense aumentasse seu nível de alerta e se mantivesse preparado para qualquer cenário possível na faixa de Gaza, às vésperas das cerimônias que marcam os 3 anos do ataque do Hamas em 7 de outubro de 2023. O Ministério da Defesa de Israel informou em um comunicado que as instruções foram emitidas tendo como base informações da inteligência sobre intenções do movimento islâmico palestino destino de tentar realizar ataques contra forças militares de Israel. O governo da Bulgária anunciou que 2 navios comerciais foram atingidos na terça-feira por drones na zona econômica exclusiva do país, no Mar Negro. Uma das embarcações afundou e a tripulação está desaparecida. O primeiro-ministro búlgaro disse que o ataque era absolutamente inaceitável. Bom dia, são 11 horas e 30 minutos em Paris, 6:30 da manhã em Brasília. 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
1: Em Paris, céu parcialmente nublado, os termômetros marcam 17 graus. Estes são os destaques desta terça-feira, 6 de outubro. Estudantes do ensino médio voltam a protestar na França para reivindicar recursos para a educação. Após resultados do primeiro turno, Flávio Bolsonaro e Lula buscam votos de indecisos e de candidatos fora da disputa. Partido independentista do Quebec vence eleições e promete plebiscito sobre a autonomia da província. Estas e outras notícias a seguir. Milhares de estudantes do ensino médio voltam a protestar nesta terça-feira em toda a França para reivindicar recursos para a educação. O movimento, que começou em setembro em Paris e se expandiu pelo país, recebe o apoio dos principais sindicatos da educação nacional. As aulas foram suspensas, total ou parcialmente, em até 500 estabelecimentos de ensino de 3.700 do total do país. Entre as reivindicações dos manifestantes estão a contratação de mais professores, a redução do número de alunos por turma, um plano de renovação das instalações escolares, reformas do sistema de acesso ao ensino superior e da carga de trabalho escolar. As manifestações têm sido marcadas por fortes tensões com as forças de segurança. Ontem, um adolescente de 15 anos perdeu uma mão na explosão de uma granada jogada pela polícia. Desde o início do movimento, 215 estudantes ficaram feridos. Os estudantes do terceiro ano do ensino médio, as estudantes Mathilde e Meriem, da Escola Saint-Just, no distrito da cidade, no quinto distrito da cidade de Lyon, no sudeste da França, disseram à RFI porque apoiam o movimento.
3: Eu tenho a impressão de que eles não se interessam muito por nós, que eles nos abandonaram, e é uma pena, porque somos o futuro do país.
4: Eu acho chocante que eles se concentrem em coisas como o véu islâmico, que se concentrem nisso e não nos professores, nos horários, em como melhorar a escola. Acho isso bastante chocante.
1: Você ouviu as estudantes Mathilde e Meriem, que cursam o terceiro ano do ensino médio em Lyon. Os protestos desta terça vão contar também com o apoio de universidades e a terceira maior organização sindical agrícola da França também convocou os agricultores a se unirem à mobilização dos estudantes com seus tratores. Após os resultados do primeiro turno, o senador Flávio Bolsonaro, que ficou em primeiro lugar, corre atrás de votos dos candidatos já fora da disputa para presidente, para aumentar a diferença com o presidente Lula, que busca votos dos eleitores indecisos. O analista político Luiz Felipe Miguel, da Universidade de Brasília, analisa os cenários possíveis para a disputa eleitoral.
5: Lula tem chance, a eleição é em dois turnos e a diferença que Flávio Bolsonaro abriu, que é de pouco mais de 2 milhões de votos, não é uma diferença irrisória, mas não é uma diferença muito grande. Ela é, em tese, reversível. O problema é que as armas que o governo tinha, ele já apresentou no primeiro turno e elas tiveram um efeito muito pequeno para mudar as opções do eleitorado. Ao mesmo tempo, os inúmeros escândalos que envolvem o candidato Flávio Bolsonaro, né, escândalos de corrupção, de envolvimento com o crime organizado, todos esses escândalos já são conhecidos, já foram também publicizados e é difícil imaginar algo de mais grave ainda que possa aparecer entre o primeiro e o segundo turno e que faça com que as pessoas desenvolvam uma repulsa pelo Flávio Bolsonaro e ainda não desenvolveram. A esperança para a campanha do Lula é o grande contingente de quase 40 milhões de eleitores que não foram votar ou votaram em branco ou nulo.
1: Os independentistas. Você ouviu o analista político Luiz Felipe Miguel, entrevistado pela correspondente da RFI em Brasília, Raquel Miura. Os independentistas do partido quebequense venceram as eleições provinciais no Quebec na segunda-feira e vão formar o próximo governo da província francófona do Canadá. De acordo com estimativas iniciais de veículos de informação, o líder da legenda, Paul Saint-Pierre Plamondon, será o novo chefe de governo do Quebec. O retorno ao poder desse partido, que não governava a província desde 2014, representa um grande desafio para o primeiro-ministro canadense Mark Carney, que enfrenta um conflito comercial com Washington e as aspirações separatistas na província petrolífera de Alberta. O partido quebequense prometeu organizar um novo referendo sobre a independência do Quebec, mas seu líder esclareceu que aguardaria o fim do mandato de Donald Trump na Casa Branca em janeiro de 2029, pois a atual escalada do conflito comercial com os Estados Unidos e o Canadá não oferece um clima sereno para refletir sobre o nosso futuro, disse o líder do partido. A Autoridade Geral da Aviação Civil da Arábia Saudita informou nesta terça-feira que 3 pessoas ficaram feridas na segunda-feira em ataques a aeroportos sauditas. Os Houthis, aliados do Irã, afirmaram na noite de segunda-feira ter atacado instalações militares, aeroportos de Riad e do sul da Arábia Saudita, além de uma refinaria. Os ataques foram realizados principalmente com drones, mísseis balísticos e mísseis de cruzeiro, segundo o porta-voz militar dos Houthis, Yahya Sari. E um jogo histórico esta noite em Buenos Aires vai marcar a despedida de Lionel Messi da seleção argentina. Elcio Ramalho tem mais informações.
6: Uma grande festa foi preparada para o adeus de Messi com a Albiceleste no estádio Monumental de Núñez, que estará lotado com 85 mil torcedores. O adversário para a última partida será o modesto Benin, coadjuvante de um momento histórico. Atuais jogadores e ex-companheiros do Camisa 10 estarão no gramado e também nas arquibancadas para as homenagens ao ídolo. Em 22 anos defendendo a Argentina, a Pulga, como Messi é carinhosamente chamado, jogou 207 partidas, fez 125 gols e 65 assistências, um recorde. 8 vezes bola de ouro, Messi ganhou vários títulos com a Argentina, como o Mundial Sub-20, 2 Copas Américas e o ponto alto da carreira, o título mundial na Copa do Catar em 2022. Ontem, nas redes sociais, Messi compartilhou imagens do último treino e escreveu: "Momentos especiais que sei que sentirei muitas saudades."
1: O governo da Bulgária anunciou que 2 navios comerciais foram atingidos na terça-feira por drones na zona econômica exclusiva do país, no Mar Negro. Uma das embarcações afundou e a sua tripulação está desaparecida, segundo o Centro de Coordenação de Resgate Marítimo de Varna, citado pela Rádio Pública BNR. Para mais informações, visite o site da RFI Brasil.
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1: Você ouve a RFI. A seguir em nossa programação, os jornais franceses destacam a jornada de mobilização de estudantes na França nessa terça-feira. No RF Convida, Manu Le Prince, cantora, celebra os 4 elementos em show do novo álbum Terra Canta, em Paris. No Saúde em Dia, os estudos sugerem que as canetas emagrecedoras poderiam ajudar no tratamento de alguns tipos de câncer. Mas antes disso, vamos em linha direta com Brasília. O Congresso deve votar o fim da escala 6-1 em plena campanha eleitoral para o segundo turno da eleição presidencial.
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6: Após o baque com os resultados do primeiro turno, a esquerda tenta não jogar a toalha e continuar mobilizada pela reeleição do presidente Lula, enquanto a direita corre atrás de votos dos candidatos já fora da disputa. Vamos até Brasília conversar com a correspondente da RFI, Raquel Miura, sobre o atual cenário das eleições. Olá, Raquel, bom dia. O que é possível prever para o segundo turno das eleições presidenciais no Brasil?
10: Olá, bom dia a todos. Olha, se Flávio Bolsonaro vencer, terá muito poder para passar a boiada de projetos da direita, de meio ambiente à pauta de costumes, pela força que o PL mostrou na eleição para o legislativo e governos estaduais. Se Lula vencer, terá muita dificuldade para tocar programas que dependam do Congresso, especialmente indicação de autoridades que precisam do crivo do Senado. Ou seja, qualquer projeção futura acerca do segundo turno traz consigo incertezas e preocupações institucionais importantes. A avaliação é de analistas políticos como Luiz Felipe Miguel, da Universidade de Brasília, que destacou as dificuldades do petista em reverter o quadro hoje favorável ao candidato do PL.
5: Lula tem chance, a eleição é em 2 turnos e a diferença que Flávio Bolsonaro abriu, que é de pouco mais de 2 milhões de votos, não é uma diferença irrisória, mas não é uma diferença muito grande. Ela é, em tese, reversível. O problema é que as armas que o governo tinha, ele já apresentou no primeiro turno e elas tiveram um efeito muito pequeno para mudar as opções do eleitorado. Ao mesmo tempo, os inúmeros escândalos que envolvem o candidato Flávio Bolsonaro, né, escândalos de corrupção, de envolvimento com o crime organizado, todos esses escândalos já são conhecidos, já foram também publicizados e é difícil imaginar algo de mais grave ainda que possa aparecer entre o primeiro e o segundo turno e que faça com que as pessoas desenvolvam uma repulsa pelo Flávio Bolsonaro e ainda não desenvolveram. A esperança para a campanha do Lula é o grande contingente de quase 40 milhões de eleitores que não foram votar ou votaram em branco ou nulo.
10: dos desafios, disse Miguel, é que o discurso em defesa de uma sociedade mais igualitária, justa e sustentável perdeu espaço para conquistas individuais. Além disso, nem a praça pública, nem o programa eleitoral hoje são locais de convencimento, e sim o púlpito religioso e as redes sociais, sendo que a esquerda não acompanhou tão bem esse movimento.
5: Nós temos uma forma de decisão eleitoral hoje muito mais marcada pelos apelos emocionais nas plataformas sociodigitais, mais marcada pela utilização do pânico moral, pelo efeito de lideranças religiosas ultraconservadoras.
6: E Raquel, o que os analistas dizem sobre essa possibilidade do presidente Lula se reconectar com o eleitor em apenas 20 dias? E na direita, o que dizem do atual cenário?
10: Olha, dois jovens deputados de Minas Gerais, um colégio eleitoral crucial na eleição, comentaram a atual quadra. Nicolas Ferreira citou Olavo de Carvalho e afirmou que houve um trabalho árduo nos últimos anos nas redes sociais, principalmente entre os jovens, e a direita colhe agora os frutos.
11: O Partido Liberal terá a maior bancada no Senado de qualquer partido político nos últimos 40 anos da República Brasileira. Teremos votos finalmente suficientes para o impeachment do Alexandre de Moraes. 2021 eu perguntei para o Olavo o que precisamos fazer. Ele disse para mim, trabalho de base, Nicolas. E eu cravei isso no meu coração. De lá para cá, trabalhamos jovens no país todo. E esse foi o resultado.
10: Já a Ana Elisa, que aos 21 anos conseguiu se eleger deputada federal pelo PT, afirmou que a esquerda precisa abrir mais espaço para os jovens e fazer o combate nas redes sociais.
12: Porque às vezes o que falta, até mesmo para a própria esquerda aqui, é ter tato com a realidade. E eu não estou dizendo que comício na rua, ir para a rua não é importante. Eu estou te falando que se você não tiver presença nas redes sociais, o mundo pode estar ótimo, a economia pode estar ótimo, o poder de compra pode estar ótimo. Mas se tiver alguém aqui na rede social falando que o mundo está uma bosta, as pessoas vão acreditar.
10: Vamos acompanhar.
6: Muito obrigado, Raquel Miura, correspondente da RF em Brasília, que participou do Linha Direta de hoje.
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1: Os jornais franceses destacam nesta terça-feira a jornada de mobilização de estudantes na França. O protesto nacional foi convocado pela União Sindical dos Estudantes Secundaristas e pela União Estudantil. As aulas foram suspensas, total ou parcialmente, em até 500 estabelecimentos de ensino, de 3.700 em todo o país. Le Monde destaca a voz dos próprios estudantes que participam dos bloqueios em centenas de liceus franceses. O jornal mostra que, apesar da diversidade de reivindicações, há preocupações comuns: falta de professores e profissionais de saúde, salas degradadas, turmas lotadas, pressão do sistema de seleção universitária e um sentimento crescente de insegurança em relação ao futuro. Os depoimentos recolhidos em Paris, Marselha, Toulouse e Lyon revelam também uma demanda por mais igualdade de oportunidades e por serem ouvidos pelo governo. Le Figaro enfatiza a escalada da mobilização antes da Jornada Nacional de Protestos. O diário destaca que os sindicatos estudantis convocaram um ato 3 da mobilização após considerarem infrutíferas as negociações com o ministro da Educação. O jornal chama atenção para o amplo apoio recebido pelo movimento, que reúne sindicatos da educação, além de partidos de esquerda, como França Insubmissa, Partido Socialista e Partido Comunista francês. Libération concentra sua cobertura na resposta policial e na crescente tensão em torno da mobilização. O jornal descreve o que considera uma repressão sem precedentes denunciada pelos sindicatos estudantis e apoiadores do movimento. Embora reconheça episódios de violência, depredações e confrontos, a publicação destaca as críticas ao uso desproporcional da força pelas autoridades e dá espaço a sociólogos que apontam a repressão policial como um dos fatores que alimentaram a escalada dos protestos.
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0: Hoje a RFI recebe a cantora e compositora Manu Leprance, francesa, mas brasileira de coração. Recém-chegada de uma temporada de shows no Brasil, Manu segue em turnê pela França para apresentar Terra Canta, seu novo álbum, que saiu aqui na França pelo selo Frémeaux. Gravado entre Paris e o Rio de Janeiro, o disco aproxima jazz e música brasileira e um repertório que passa por compositores como Dori Caymmi, Milton Nascimento, Hermeto Pascoal e Marcos Valle, além de composições inéditas. Há mais de 30 anos dividindo a vida entre a França e o Brasil, Manu Leprance transforma os quatro elementos da natureza, terra, água, fogo e ar, como vocês puderam ouvir aí na primeira faixa do disco, Amazônia, no fio condutor de um trabalho marcado pela poesia e pelo diálogo entre culturas. Muito bem-vinda à RFI, Manu Leprance.
1: Bonjour, obrigada.
0: Manu, como é que foi a reação do público brasileiro a essa experiência
1: de
0: estreia por lá?
1: Maravilhoso, porque eu tive essa sorte de cantar lá no Blue Note do Rio, né? E foi realmente muito lindo, com uma turma de músicos muito especiais, que são realmente um pessoal que tocou com as pessoas como Hermeto Pascoal, Márcio Bahia, que é o baterista do Hermeto, o Kiko Continentino, que é o pianista do Milton. E essas músicas, eu gravei músicas dessas pessoas no meu disco, então foi um grande presente.
0: Muscais, né? Cravo e Canela, sim, maravilhosamente interpretados, e nesse momento assim que estamos todos revivendo ali o Clube da Esquina.
1: O Milton foi realmente a razão, me fez cantar música brasileira. Eu fiquei tão emocionada quando ouvi da primeira vez que realmente me deu essa vontade de cantar música brasileira, e agora já gravei várias músicas dele. No meu penúltimo disco, que é uma homenagem a Wayne Shorter também, eu gravei Tarde e Veracruz.
0: E como é que você faz essa ponte justamente entre essa sua paixão, que é a música brasileira, mesmo com a pegada do jazz, do blues, com esses outros nomes internacionais e até da atualidade aqui, franceses?
1: Bom, eu nasci com uma mãe que me cantava Cole Porter. Então, eu me acostumei com o jazz mesmo. E eu gosto de jazz, sempre cantei jazz. E nesse disco eu quis fazer essa mistura de várias coisas diferentes, que são aqueles standard como, por exemplo, Poinciana, que é uma flor, né? Faz parte desse projeto da Natura que eu estou fazendo, dos quatro elementos. E eu estava sonhando de gravar essas músicas. Here's to Life é uma celebração da vida. E também essas músicas do Milton, o Rio Amazonas. E eu pensei assim, esses quatro elementos é uma coisa que vai reunir essa possibilidade. Como Flame, ou uma outra música que nós fizemos, eu e o Jorge Continentino, que é uma música dele, né? A música dele e a letra minha, que também fala dos elementos assim. Eu quis fazer tudo isso. Então, foi uma maneira de reunir essas coisas diferentes, de países diferentes. Les Fourmis Rouges, que é uma música francesa, são as formigas.
0: Que é de um compositor francês.
1: O Michel Jonas, que é um pessoal conhecido aqui, que o Brasil, os brasileiros não conhecem. Eles adoraram essa música quando nós fizemos lá no Blue Note, e que foi um tipo de pré-lançamento, né? Porque o disco saiu só o dia 28 de agosto. Mas como eu estava no Brasil, decidimos fazer esses shows, tinha um festival também com esse repertório, e o Jazz B de São Paulo, que foi a apresentação desse projeto.
0: No dia 8 de outubro, você vai apresentar Terra Canta no Café de la Danse, aqui em Paris, ao lado de músicos também de primeiríssima qualidade, entre eles o saxofonista Raul Mascarenhas e outros. Fala sobre esses músicos que vão te acompanhar nessa temporada aqui na França.
1: Então, de brasileiro vai ter o Raul Mascarenhas, vai ter o Acelino de Paula, que é baixista, vai ter... Bom, o meu filho é franco-brasileiro, porque meu marido era brasileiro, grande baterista, Tatau Caetano, de São Paulo. E então, Gaël Le Prince Caetano, que é meu filho. Também é Philippe Rassou, que é um contrabaixista, baixo acústico, né? Ele toca, que é de Nice. E Arnaud Dolmen, grande baterista, que ganhou bastante, né? Prêmios, seria absolutamente aqui. Maravilhoso. E várias pessoas, a gente tem os convidados como Stefani Belmondo, que é um trompetista deslumbrante. Ah, esqueci o Léo Montana.
0: Parabéns pelo novo disco e sucesso aí com
1: Obrigada,
0: a turnê.
1: Querida.
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3: Olá e sejam bem-vindos ao nosso programa Saúde em Dia. Os análogos de GLP-1 revolucionaram o tratamento do diabetes tipo 2 e da obesidade, mas seu uso vem sendo deturpado por pacientes sem diagnóstico que buscam apenas emagrecer. Segundo dados divulgados em fevereiro pela Anvisa, desde 2018 foram registradas 65 notificações de morte que estariam associadas às canetas injetáveis. A semaglutida, liraglutida, dulaglutida e tirzepatida são moléculas que controlam o apetite, a sensação de saciedade e o nível de glicose no sangue, facilitando o emagrecimento, mesmo sem excesso de peso. O uso estético das canetas é o tema de um estudo internacional conduzido pelos pesquisadores Fernanda Scagliuzzi, coordenadora do Grupo de Pesquisa em Alimentação, Corporalidades e Cultura, e de Bruno Gualano, do Centro de Medicina do Estilo de Vida das Faculdades de Medicina e de Saúde Pública da Universidade de São Paulo. A pesquisa teve a participação de especialistas do Brasil, Estados Unidos, Dinamarca e Japão e alerta para a economia moral da magreza.
4: O Brasil é um país em que a pressão estética pela magreza e a gordofobia são muito fortes e muito violentas. Então, mesmo uma pessoa que teria o seu peso classificado medicamente como normal, essa pessoa sofre em função do corpo e ela sente necessidade de usar esse medicamento.
3: No Paraguai, esses medicamentos podem ser comprados sem receita nas farmácias e até em camelôs. No Brasil, algumas farmácias de manipulação fabricam os remédios sem o controle necessário da Anvisa.
4: A gente está fazendo um estudo sobre esteroides anabolizantes e a gente começou a perceber que esses grupos de WhatsApp e Telegram que vendiam esteroides anabolizantes também estavam vendendo essas canetas.
3: Em um relatório publicado no ano passado, a Organização Mundial da Saúde alerta que mais estudos são necessários para avaliar o uso a longo prazo dos análogos do GLP-1.
4: A gente não tem estudos que mostram o que acontece quando as pessoas tomam esses medicamentos por 20, 30, 40, 50 anos. Então, é uma mensagem que ela é muito lucrativa para os endócrinos e vão conseguir com isso um cliente cativo. Vai depender o resto da vida da prescrição deles. E é muito lucrativa para a indústria farmacêutica.
3: Em seu dia a dia no consultório em São Paulo, a endocrinologista Vanessa Santa Rosa, especialista pela Escola Paulista de Medicina, Unifesp, recebe com frequência pacientes que pedem receita para comprar esses medicamentos sem indicação. Além do diabetes e da obesidade, ela explica que os remédios são recomendados apenas para pacientes que têm sobrepeso leve ou moderado, com fatores de risco associados, como colesterol, aumento de triglicérides ou hipertensão. Os análogos de GLP-1 também foram aprovados para uso na apneia do sono e a semaglutida agora pode ser usada contra a esteatose hepática, que é o aumento da gordura no fígado.
5: Então, são basicamente essas indicações: obesidade, diabetes, sobrepeso com comorbidades associadas ao excesso de peso, a síndrome da apneia do sono e a esteatose hepática. Fora desses contextos, o uso desses remédios realmente a gente considera inadequado e potencialmente prejudicial.
3: O uso estético é proibido e fora de questão, apesar da pressão de alguns pacientes, diz Vanessa.
5: Nós, como médicos, devemos ser os primeiros a alertar os pacientes de que ele tem ou não indicação de uso, que trata-se de um remédio e não de um produto comercial, estético, que pode ser usado sem risco. É uma medicação. Isso que eu estou falando para você não é uma opinião pessoal ou a minha prática no consultório. laboratório. É o consenso dos especialistas e eu faço parte disso. É óbvio que existe, sim, profissionais e profissionais, mas aí eu considero que é uma falha de formação, né? Aí a gente cairia em outros problemas. Um monte de universidades sendo abertas sem critérios, sem qualidade de ensino e formando profissionais com qualidade técnica não condizente com o que a nossa profissão prega.
3: Você ouviu o Saúde em Dia. Obrigada pela audiência e até a próxima semana.

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1: Você ouve a RFI, estes são os destaques da RFI nesta terça-feira, 6 de outubro. Milhares de estudantes do ensino médio voltaram a protestar nesta terça-feira em toda a França para reivindicar recursos para a educação. O movimento, que começou em setembro em Paris e se expandiu pelo país, recebeu apoio dos principais sindicatos da educação nacional da França. As aulas foram suspensas, total ou parcialmente, em até 500 estabelecimentos de ensino de 3.700 do país. As manifestações têm sido marcadas por fortes tensões com as forças de segurança. Desde o início do movimento, 215 estudantes ficaram feridos. Os protestos desta terça contam também com o apoio de universidades e agricultores. Os independentistas do Partido Quebequense venceram as eleições provinciais no Quebec, a província francófona do Canadá. O retorno ao poder desse partido, que não governava a província desde 2014, representa um grande desafio para o primeiro-ministro canadense Mark Carney, que enfrenta um conflito comercial com Washington e as aspirações separatistas na província petrolífera de Alberta. O Partido Quebequense prometeu organizar um novo referendo sobre a independência do Quebec após o fim do mandato de Donald Trump em janeiro de 2029, para evitar influências. A Autoridade Geral da Aviação Civil da Arábia Saudita informou nesta terça-feira que 3 pessoas ficaram feridas na segunda-feira em ataques hutis a aeroportos sauditas no sul do país. Estes ataques foram realizados principalmente com drones, mísseis balísticos e mísseis de cruzeiro, segundo o porta-voz militar dos hutis, Yahya Sari. O ministro da Defesa de Israel ordenou na terça-feira que o exército israelense aumentasse seu nível de alerta e se mantivesse preparado para qualquer cenário possível na faixa de Gaza, às vésperas das cerimônias que marcam os 3 anos do ataque do Hamas em 7 de outubro de 2023. O Ministério da Defesa de Israel informou em um comunicado que as instruções foram emitidas tendo como base informações da inteligência sobre intenções do movimento islâmico palestino destino de tentar realizar ataques contra forças militares de Israel. O governo da Bulgária anunciou que 2 navios comerciais foram atingidos na terça-feira por drones na zona econômica exclusiva do país, no Mar Negro. Uma das embarcações afundou e a tripulação está desaparecida. O primeiro-ministro búlgaro disse que o ataque era absolutamente inaceitável.
2: Bom dia, são 11 horas e 30 minutos em Paris, 6:30 da manhã em Brasília. 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
2: Em Paris, céu nublado, os termômetros marcam 17 graus. Estes são os destaques desta quarta-feira, 7 de outubro. Israel rememora 3º aniversário do ataque do Hamas, ainda muito presente no cotidiano dos sobreviventes. Após uma mobilização massiva de estudantes na terça-feira, governo francês faz anúncios e tenta conter crise. Donald Trump elogia fusão entre Paramount e Warner. Negócio é avaliado em cerca de 110 bilhões de dólares. Estas e outras notícias a seguir. Israel rememora nesta quarta-feira o 3º aniversário do ataque do Hamas em 7 de outubro de 2023. As celebrações deste ano têm uma dimensão particular por acontecerem às vésperas de eleições gerais e serem as primeiras desde que o cessar-fogo entrou em vigor no ano passado na faixa de Gaza. Cerimônias estão previstas ao longo do dia para prestar homenagem às vítimas do ataque, que resultou na morte de 1.221 pessoas, 251 foram raptadas e levadas à força para Gaza, incluindo 44 já mortas. Para os israelenses, o ataque do Hamas ainda está muito presente, como conta o correspondente da RFI em Israel, Henri Galski, que conversou com uma sobrevivente brasileira.
4: Longe do jogo político, Pérola Gás procura reconstruir a sua vida. Desde 1993, ela vive no Kibbutz Beri, uma das comunidades do sul de Israel atacadas pelo Hamas no dia 7 de outubro. 10% dos residentes do Kibbutz Beri foram mortos. Pérola permaneceu trancada num abrigo durante cerca de 20 horas ao lado das duas netas, então com 6 e 10 anos de idade. Em meados do próximo ano, após o processo de reconstrução do kibbutz, o plano é que os moradores retornem.
5: Realmente voltar para o lugar em que vivia, em Kibbutz Be'eri. Eu sei que é a minha casa, mas é uma casa que não me traz segurança. A sensação de que sempre eles voltarão e que pode acontecer outro evento como esse. Infelizmente, gostaria de me sentir como eu era sempre, mas sinto que não vou poder voltar a ser o que era.
4: A direção do kibbutz estima que 90% dos moradores que sobreviveram deverão regressar até o prazo máximo estipulado de julho de 2027. Os membros da comunidade têm até março do ano que vem para decidir.
2: Você ouviu Henry Gauss, que é correspondente da RFI em Israel. Ainda no Oriente Médio, nova escalada no conflito entre a Arábia Saudita e os Houthis. O Ministério dos Transportes do Iêmen informou que os Houthis iemenitas, aliados do Irã, atacaram na quarta-feira o aeroporto internacional de Aden, no sudoeste do país. A ofensiva foi realizada com mísseis balísticos e drones carregados de explosivos. A coalizão, liderada pela Arábia Saudita, também declarou ter interceptado e destruído mísseis balísticos disparados pelos Houthis em direção a Riad, a capital saudita, e a Khamis Mushait, cidade no sudoeste do reino. Os combates ocorrem há semanas em várias frentes no Iêmen, enquanto a guerra civil no país voltou a se intensificar com o conflito entre os Estados Unidos e o Irã. Após uma mobilização massiva de estudantes na França na terça-feira, o governo francês tenta amenizar a crise. O ministro do Interior, Laurent Nunez, anunciou nesta quarta-feira a suspensão do uso de granadas de efeito moral após um manifestante de 15 anos ter a mão arrancada. Ao todo, 215 alunos e 85 profissionais da educação foram feridos durante as manifestações e cerca de 800 agentes de segurança, segundo da polícia. A União Sindical de Estudantes do Ensino Médio e a União Estudantil convocam novos bloqueios nesta quarta-feira e a realização de novas marchas na quinta-feira em Paris e em outras cidades. Segundo o governo, as aulas continuam suspensas parcial ou totalmente em 528 escolas de ensino médio, 41% a menos que na terça-feira. O primeiro-ministro Sébastien Lecornu fará um pronunciamento nesta noite sobre as manifestações, mas também sobre outras crises que o governo enfrenta, como a disparada dos preços dos combustíveis, a crise agrícola ligada à seca e a situação financeira do país. Trump elogiou a fusão entre Paramount e Warner, finalizada na terça-feira. Avaliado em cerca de 110 bilhões de dólares, o negócio cria um dos maiores conglomerados de mídia e entretenimento dos Estados Unidos. Mais informações com a correspondente da RFI em Washington, Patrícia Vasconcelos.
6: O presidente Donald Trump elogiou a fusão entre a Paramount e a Warner, finalizada depois que a Suprema Corte dos Estados Unidos rejeitou uma tentativa de última hora de bloquear o negócio. Eu perguntei ao presidente sobre a decisão e Trump disse que estava sendo informado naquele momento sobre o desfecho. Disse que vai ser uma ótima empresa com pessoas fantásticas. O negócio cria um dos maiores conglomerados de mídia e entretenimento dos Estados Unidos. A nova empresa começa com um desafio financeiro, cerca de 80 bilhões de dólares em dívidas. Trump aproveitou a pergunta para elogiar a economia americana e afirmou que o país vai bem economicamente. A decisão que abriu o caminho para a conclusão da fusão foi tomada pela ministra da Suprema Corte, Elena Kagan. Ela rejeitou um pedido emergencial de 5 consumidores que tentavam suspender a operação, alegando riscos à concorrência. Patrícia Vasconcelos, de Washington, especial para a Rádio França Internacional.
2: E os Estados Unidos e a Organização Mundial da Saúde pediram na terça-feira que a Rússia demonstre transparência após a morte de uma técnica de laboratório de um instituto de pesquisa na Sibéria que estuda a peste. Donald Trump anunciou que conversaria sobre o assunto com o presidente russo Vladimir Putin. As autoridades russas negaram a implementação de medidas sanitárias após a morte da jovem de 28 anos, que foi noticiada na semana passada por vários veículos de imprensa. Russos. Em novas diretrizes comunicadas nesta quarta-feira, a OMS diz que medicamentos e cirurgia bariátrica não são a resposta para a obesidade em crianças menores de 10 anos. Conhecidos principalmente pelos nomes Ozempic, Wegovy ou Monjaro, os medicamentos da classe dos GLP-1 são utilizados para promover a perda de peso ao reproduzir a ação de um hormônio que estimula a insulina e aumenta a sensação de saciedade. E é sobre esses remédios que a OMS diz que não são ideais para o tratamento da obesidade em crianças. E para mais informações sobre a OMS, as novas diretrizes e outros assuntos, visite o site da RFI Brasil.
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2: Você ouve a RFI a seguir em nossa programação. 3 anos depois dos ataques do Hamas a Israel, a imprensa francesa mostra um conflito que continua produzindo consequências profundas. Logo após, você confere uma entrevista com Virginia Cambucci, a cantora e compositora brasileira. Fala de seu novo trabalho e de seus shows na França. Em seguida, você ouve uma reportagem sobre a tentativa da França de reduzir gastos sociais para conter déficit e evitar a gravação da dívida. Mas antes, vamos em linha direta com Israel, no dia em que o país lembra os 3 anos dos ataques de 7 de outubro. Nosso correspondente Henry Gauss, que faz uma análise do impacto deixado na sociedade israelense.
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8: 3 anos depois, Israel ainda tem muitas feridas abertas desde os ataques de 7 de outubro de 2023. Às vésperas das primeiras eleições gerais desde a ação do Hamas, que mudou o Oriente Médio, a sociedade ainda segue profundamente marcada. Vamos a Israel entender a situação de momento às vésperas das eleições gerais e o impacto do 7 de outubro com Henry Gauski, correspondente da RFI no país. Olá, Henry, bom dia. Como está a sociedade israelense 3 anos depois dos ataques?
4: Se para o resto do mundo o foco está na faixa de Gaza, nas mortes de milhares de palestinos e nas frentes de guerra que continuam em aberto, em Israel é como se o tempo tivesse parado. Nós, enquanto sociedade, falamos do 7 de outubro como se fosse ontem, ou hoje. O governo e o país não pararam. É só quando se para e se reconhece que algo aconteceu é que é possível iniciar o processo de luto pelo que se perdeu, afirma Tully Flint, um dos principais especialistas israelenses em estresse pós-traumático. O Ministério da Defesa de Israel e o Instituto Nacional de Seguros divulgaram os números atualizados de mortos desde os ataques do Hamas. 1.029 civis assassinados, além de 1.153 membros das forças de segurança. Do outro lado da fronteira, o Ministério da Saúde da Faixa de Gaza, controlado pelo Hamas, registra 74 mil mortos. O ministério não diferencia civis de combatentes.
8: Henry Gauski, qual o cenário político que antecede as primeiras eleições gerais no país desde os ataques do Hamas?
4: A menos de 20 dias das eleições, a taxa de aprovação ao governo do primeiro-ministro Benjamin Netanyahu continua em tendência de queda. Dados do Instituto de Democracia de Israel mostram que a desaprovação pessoal dos israelenses ao primeiro-ministro oscila entre 57% e 60%. O Índice de Democracia de Israel aponta que apenas 26% dos cidadãos declaram que se sentem plenamente representados pelo atual sistema político, o número mais baixo registrado desde 2003. Apesar disso, segundo as pesquisas, o Likud, partido liderado por Netanyahu, ainda consegue obter cerca de 20 dos 120 mandatos do Knesset, o parlamento. O número é inferior ao conquistado nas duas eleições anteriores, em 2022 e 2021, quando o partido obteve, respectivamente, 32 e 30 assentos. No entanto, as sondagens também apontam que, mesmo com 20 assentos, A legenda liderada por Netanyahu deverá ser a segunda força no Knesset, atrás apenas do recém-criado Yashar, partido de centro-direita, liderado pelo ex-general Gadi Eisenkot. A votação não é sobre o dia 7 de outubro, sobre a reforma judiciária ou sobre o recrutamento dos Haredim, os judeus ultra-ortodoxos, para o exército. É sobre se o eleitor odeia mais a direita ou a esquerda, árabes ou judeus. Netanyahu é muito hábil em transformar o medo em ódio, diz Uriel Abulov, professor de ciências políticas na Universidade de Tel Aviv e na Universidade Cornell, nos Estados Unidos.
8: Yair, você conversou com uma sobrevivente dos ataques do Hamas, uma brasileira. Qual é a visão dela?
4: Longe do jogo político, Pérola Gás procura reconstruir a sua vida. Desde 1993, ela vive no Kibbutz Beri, uma das comunidades do sul de Israel atacadas pelo Hamas no dia 7 de outubro. O Kibbutz é uma comunidade coletiva baseada na agricultura e também hoje em indústrias tecnológicas e que tem como inspiração princípios socialistas de igualdade das comunidades do sul de Israel atacadas pelo Hamas no dia 7 de outubro. O Kibbutz é uma

0: Rockstar que está produzindo esse show, que pra gente é uma grande oportunidade. Essas músicas foram compostas pelos três músicos, que é Ivo Abadi, Rodrigo Viana na guitarra e eu. E a gente decidiu fazer letras de músicas que sejam positivas. Então a gente vai falar sobre a luta da mulher, a gente vai falar sobre a natureza, a gente vai falar sobre o dia a dia, mas sempre com muita positividade. E com os ritmos de música afro-brasileira, que tem sol para todo lado.
1: Com certeza. Então, convite para ouvir aí as interpretações, canções e composições da Virgínia Cambuci.
0: Exatamente.
1: Muito obrigada.
0: Corre
1: e sucesso para você.
0: Muito obrigada.
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3: Maria Paula Carvalho.
4: A França gasta mais do que arrecada. O resultado é um déficit público elevado e uma dívida que já se aproxima de 3,5 trilhões de euros. Sem medidas de contenção, o governo calcula que o déficit poderá chegar a cerca de 6,5% do Produto Interno Bruto em 2027. Para evitar esse cenário, o primeiro-ministro Sébastien Lecornu pretende encontrar aproximadamente 54 bilhões de euros em economias, o equivalente a cerca de 319 bilhões de reais. O desafio é enorme. Ao longo de décadas, a França construiu um dos sistemas de proteção social mais abrangentes da Europa, mas as contas públicas estão sob pressão. Em 2025, o déficit alcançou 5,1% do PIB, bem acima do limite de 3% fixado pelas regras da União Europeia. Ao mesmo tempo, o crescimento econômico segue fraco. O Banco Central francês reduziu a previsão de crescimento para apenas 0,4% em 2026. Por enquanto, contudo, não há risco imediato de perda de confiança dos investidores, como explica o professor associado de Economia e Finanças da Neoma Business School, Gabriel Jimenez Roche.
5: Os horizontes de pagamento da dívida são bem equilibrados, né? No entanto, o problema que o mercado começa a ver é que a dívida vai crescendo e a França não demonstra nenhuma capacidade de reformar o gasto. E há um consenso global de que a França já cobra imposto demais.
4: Para equilibrar as contas, o Executivo propõe uma série de medidas que ainda precisarão ser discutidas e aprovadas pelo Parlamento. Entre elas está uma contribuição dos aposentados, estimada em menos de 6 bilhões de euros. Martine, de 75 anos, está preocupada.
6: Eu tenho obras para fazer, isso vai ser complicado com os cortes. Assim fica difícil se projetar no futuro.
4: Jean-Claude, também aposentado, aposta na falta de consenso político.
7: É um balão de ensaio para saber até onde ele pode ir. Mas como nenhum partido quer fazer economias no orçamento, eu não vejo outro resultado senão um impasse.
4: O governo também avalia o congelamento de alguns benefícios sociais, como o auxílio moradia. Os servidores públicos também poderão ser afetados. A ideia é congelar o índice utilizado para reajustar salários, numa tentativa de conter o avanço das despesas da administração pública. Marine Tondelier, secretária nacional do partido Os Ecologistas, questiona.
8: Quem deverá fazer esforço? São aqueles que frequentemente acabam penalizados. Os trabalhadores precários, os jovens, os doentes, os funcionários públicos. É injusto e isso não pode acabar bem.
4: Na área do trabalho, a meta é economizar cerca de 2,5 bilhões de euros por meio da revisão de programas de apoio ao emprego criados durante a pandemia e de mecanismos de formação profissional. Além disso, o governo espera poupar aproximadamente 2 bilhões de euros com medidas destinadas a reduzir os gastos com licenças médicas. Gabriel Jimenez estima que as medidas podem ser mal recebidas pela população.
5: Muita dessa proteção social poderia ser mantida com uma racionalização dos gastos, com certos ajustes, etc. O problema é que a tendência dos governos até agora, que foram eleitos na França, cortar gastos na proteção social, governos de esquerda e de direita, e não cortar gastos administrativos. E isso é uma coisa que o povo, né, o eleitorado francês, começa a se dar conta.
4: Apesar do aperto fiscal, alguns setores foram preservados. Defesa, justiça e segurança continuam entre as prioridades, em um momento

0: Marcado pelas tensões internacionais, pela guerra no Oriente Médio e pelo aumento dos gastos militares em diversos países europeus. A proposta será apresentada ao Conselho de Ministros no dia 1 de outubro e em seguida começará a ser examinada pelo Parlamento. Como o governo não possui maioria absoluta na Assembleia Nacional, o texto poderá sofrer mudanças importantes ao longo da tramitação. Para Gabriel Jimenez, a incerteza política torna o ajuste ainda mais complexo.
1: O gasto público não para de aumentar, eles não conseguem cortar nenhum gasto praticamente, e politicamente ninguém vê uma reforma viável.
0: E essa discussão promete dominar a política francesa nos próximos meses, quando o país começa a entrar na corrida para a eleição presidencial de 2027.
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3: Você ouve a RFI, estes são os destaques desta quarta-feira, 7 de outubro. Israel rememora nesta quarta-feira o terceiro aniversário do ataque do Hamas em 7 de outubro de 2023. As cerimônias deste ano têm uma dimensão particular por acontecerem às vésperas de eleições gerais e serem as primeiras desde que o cessar-fogo entrou em vigor no ano passado em Gaza. Estão previstas para todo dia homenagens às vítimas do ataque, que resultou na morte de 1.221 pessoas. Outras 251 foram raptadas e levadas à força para Gaza, incluindo 44 já mortas. Ainda no Oriente Médio, nova escalada no conflito entre a Arábia Saudita e os Houthis. O Ministério dos Transportes do Iêmen informou que os Houthis iemenitas, aliados do Irã, atacaram na quarta-feira o aeroporto internacional de Aden, no sudoeste do país. A ofensiva foi realizada por mísseis balísticos e drones carregados de explosivos. A Arábia Saudita também declarou ter interceptado e destruído mísseis dos Houthis disparados em direção a Riad, a capital saudita, e o sudoeste do reino. Após uma mobilização massiva de estudantes na França na terça-feira, o governo francês tenta amenizar a crise. O ministro do Interior, Laurent Nunez, anunciou nesta quarta-feira a suspensão do uso de granadas de efeito moral após um manifestante de 15 anos ter perdido uma das mãos em uma explosão. Sindicatos de estudantes convocaram novos bloqueios nesta quarta-feira e novas marchas na quinta-feira em Paris e em outras cidades. O primeiro-ministro Sébastien Lecornu fará um pronunciamento nesta noite.

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1: Bom dia, são 11 horas e 30 minutos em Paris, 6:30 da manhã em Brasília. 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
1: Em Paris, céu nublado, os termômetros marcam 17 graus. Estes são os destaques desta quarta-feira, 7 de outubro. Israel rememora terceiro aniversário do ataque do Hamas, ainda muito presente no cotidiano dos sobreviventes. Após uma mobilização massiva de estudantes na terça-feira, governo francês faz anúncios e tenta conter crise. Donald Trump elogia fusão entre Paramount e Warner. Negócio é avaliado em cerca de 110 bilhões de dólares. Estas e outras notícias a seguir. Israel rememora nesta quarta-feira o terceiro aniversário do ataque do Hamas em 7 de outubro de 2023. As celebrações deste ano têm uma dimensão particular por acontecerem às vésperas de eleições gerais e serem as primeiras desde que o cessar-fogo entrou em vigor no ano passado na faixa de Gaza. Cerimônias estão previstas ao longo do dia para prestar homenagem às vítimas do ataque, que resultou na morte de 1.221 pessoas, 251 foram raptadas e levadas à força para Gaza, incluindo 44 já mortas. Para os israelenses, o ataque do Hamas ainda está muito presente, como conta o correspondente da RFI em Israel, Henri Galski, que conversou com uma sobrevivente brasileira.
3: Longe do jogo político, Pérola Gás procura reconstruir a sua vida. Desde 1993, ela vive no Kibbutz Beeri, uma das comunidades do sul de Israel atacadas pelo Hamas no dia 7 de outubro. 10% dos residentes do Kibbutz Beeri foram mortos. Pérola permaneceu trancada num abrigo durante cerca de 20 horas ao lado das duas netas, então com 6 e 10 anos de idade. Em meados do próximo ano, após o processo de reconstrução do Kibbutz, o plano é que os moradores retornem.
4: Realmente voltar para o lugar em que vivia, em Kibbutz Beeri. Eu sei que é a minha casa, mas é uma casa que não me traz segurança. A sensação de que sempre eles voltarão e que pode acontecer outro evento como esse. Infelizmente, gostaria de me sentir como eu era sempre, mas sinto que não vou poder voltar a ser o que era.
3: A direção do Kibbutz estima que 90% dos moradores que sobreviveram deverão regressar até o prazo máximo estipulado de julho de 2027. Os membros da comunidade têm até março do ano que vem para decidir.
1: Você ouviu Henri Galski, correspondente da RFI em Israel. Ainda no Oriente Médio, nova escalada no conflito entre a Arábia Saudita e os Houthis. O Ministério dos Transportes do Iêmen informou que os Houthis iemenitas, aliados do Irã, atacaram na quarta-feira o aeroporto internacional de Aden, no sudoeste do país. A ofensiva foi realizada com mísseis balísticos e drones carregados de explosivos. A coalizão, liderada pela Arábia Saudita, também declarou ter interceptado e destruído mísseis balísticos disparados pelos Houthis em direção a Riad, a capital saudita, e a Khamis Mushait, cidade no sudoeste do reino. Os combates ocorrem há semanas em várias frentes no Iêmen, enquanto a guerra civil no país voltou a se intensificar com o conflito entre os Estados Unidos e o Irã. Após uma mobilização massiva de estudantes na França na terça-feira, o governo francês tenta amenizar a crise. O ministro do Interior, Laurent Nunez, anunciou nesta quarta-feira a suspensão do uso de granadas de efeito moral após um manifestante de 15 anos ter a mão arrancada. Ao todo, 215 alunos e 85 profissionais da educação foram feridos durante as manifestações e cerca de 800 agentes de segurança, segundo da polícia. A União Sindical de Estudantes do Ensino Médio e a União Estudantil convocam novos bloqueios nesta quarta-feira e a realização de novas marchas na quinta-feira em Paris e em outras cidades. Segundo o governo, as aulas continuam suspensas parcial ou totalmente em 528 escolas de ensino médio, 41% a menos que na terça-feira. O primeiro-ministro Sébastien Lecornu fará um pronunciamento nesta noite sobre as manifestações, mas também sobre outras crises que o governo enfrenta, como a disparada dos preços dos combustíveis, a crise agrícola ligada à seca e a situação financeira do país. Trump elogiou a fusão entre Paramount e Warner, finalizada na terça-feira. Avaliado em cerca de 110 bilhões de dólares, o negócio cria um dos maiores conglomerados de mídia e entretenimento dos Estados Unidos. Mais informações com a correspondente da RFI em Washington, Patrícia Vasconcelos.
5: O presidente Donald Trump elogiou a fusão entre a Paramount e a Warner, finalizada depois que a Suprema Corte dos Estados Unidos rejeitou uma tentativa de última hora de bloquear o negócio. Eu perguntei ao presidente sobre a decisão e Trump disse que estava sendo informado naquele momento sobre o desfecho. Disse que vai ser uma ótima empresa com pessoas fantásticas. O negócio cria um dos maiores conglomerados de mídia e entretenimento dos Estados Unidos. A nova empresa começa com um desafio financeiro, cerca de 80 bilhões de dólares em dívidas. Trump aproveitou a pergunta para elogiar a economia americana e afirmou que o país vai bem economicamente. A decisão que abriu o caminho para a conclusão da fusão foi tomada pela ministra da Suprema Corte, Elena Kagan. Ela rejeitou um pedido emergencial de 5 consumidores que tentavam suspender a operação, alegando riscos à concorrência. Patrícia Vasconcelos, de Washington, especial para a Rádio França Internacional.
1: E os Estados Unidos e a Organização Mundial da Saúde pediram na terça-feira que a Rússia demonstre transparência após a morte de uma técnica de laboratório de um instituto de pesquisa na Sibéria que estuda a peste. Donald Trump anunciou que conversaria sobre o assunto com o presidente russo Vladimir Putin. As autoridades russas negaram a implementação de medidas sanitárias após a morte da jovem de 28 anos, que foi noticiada na semana passada por vários veículos de imprensa. Russos. Em novas diretrizes comunicadas nesta quarta-feira, a OMS diz que medicamentos e cirurgia bariátrica não são a resposta para a obesidade em crianças menores de 10 anos. Conhecidos principalmente pelos nomes Ozempic, Wegovy ou Monjaro, os medicamentos da classe dos GLP-1 são utilizados para promover a perda de peso ao reproduzir a ação de um hormônio que estimula a insulina e aumenta a sensação de saciedade. E é sobre esses remédios que a OMS diz que não são ideais para o tratamento da obesidade em crianças. E para mais informações sobre a OMS, as novas diretrizes e outros assuntos, visite o site da RFI Brasil.
0: Ana Carolina Pelis.
1: Você ouve a RFI a seguir em nossa programação. 3 anos depois dos ataques do Hamas a Israel, a imprensa francesa mostra um conflito que continua produzindo consequências profundas. Logo após, você confere uma entrevista com Virgínia Cambucci, a cantora e compositora brasileira, fala de seu novo trabalho e de seus shows na França. Em seguida, você ouve uma reportagem sobre a tentativa da França de reduzir gastos sociais para conter déficit e evitar a gravidez. Da dívida. Mas antes, vamos em linha direta com Israel, no dia em que o país lembra os 3 anos dos ataques de 7 de outubro. Nosso correspondente Henry Gauss, que faz uma análise do impacto deixado na sociedade israelense.
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8: 3 anos depois, Israel ainda tem muitas feridas abertas desde os ataques de 7 de outubro de 2023. Às vésperas das primeiras eleições gerais desde a ação do Hamas, que mudou o Oriente Médio, a sociedade ainda segue profundamente marcada. Vamos a Israel entender a situação de momento às vésperas das eleições gerais e o impacto do 7 de outubro com Henry Gauske, correspondente da RFI no país. Olá, Henry, bom dia. Como está a sociedade israelense 3 anos depois dos ataques?
3: Se para o resto do mundo o foco está na faixa de Gaza, nas mortes de milhares de palestinos e nas frentes de guerra que continuam em aberto, em Israel é como se o tempo tivesse parado. Nós, enquanto sociedade, falamos do 7 de outubro como se fosse ontem ou hoje. O governo e o país não pararam. É só quando se para e se reconhece que algo aconteceu é que é possível iniciar o processo de luto pelo que se perdeu, afirma Tully Flint, um dos principais especialistas israelenses em estresse pós-traumático. O Ministério da Defesa de Israel e o Instituto Nacional de Seguros divulgaram os números atualizados de mortos desde os ataques do Hamas. 1.029 civis assassinados, além de 1.153 membros das forças de segurança. Do outro lado da fronteira, o Ministério da Saúde da Faixa de Gaza, controlado pelo Hamas, registra 74 mil mortos. O Ministério não diferencia civis de combatentes.
8: Ian Rigalski, qual o cenário político que antecede as primeiras eleições gerais no país desde os ataques do Hamas?
3: Há menos de 20 dias das eleições, a taxa de aprovação ao governo do primeiro-ministro Benjamin Netanyahu continua em tendência de queda. Dados do Instituto de Democracia de Israel mostram que a desaprovação pessoal dos israelenses ao primeiro-ministro oscila entre 57% e 60%. O Índice de Democracia de Israel aponta que apenas 26% dos cidadãos declaram que se sentem plenamente representados pelo atual sistema político, o número mais baixo registrado desde 2003. Apesar disso, segundo as pesquisas, o Likud, partido liderado por Netanyahu, ainda consegue obter cerca de 20 dos 120 mandatos do Knesset, o parlamento. O número é inferior ao conquistado nas duas eleições anteriores, em 2022 e 2021, quando o partido obteve, respectivamente, 32 e 30 assentos. No entanto, as sondagens também apontam que, mesmo com 20 assentos, a legenda liderada por Netanyahu deverá ser a segunda força no Knesset, atrás apenas do recém-criado Yashar, partido de centro-direita, liderado pelo ex-general Gadi Eisenkot. A votação não é sobre o dia 7 de outubro, sobre a reforma judiciária ou sobre o recrutamento dos Haredim, os judeus ultra-ortodoxos, para o exército. É sobre se o eleitor odeia mais a direita ou a esquerda, árabes ou judeus. Netanyahu é muito hábil em transformar o medo em ódio, diz Uriel Abulov, professor de ciências políticas na Universidade de Tel Aviv e na Universidade Cornell, nos Estados Unidos.
8: E aí você conversou com uma sobrevivente dos ataques do Hamas, uma brasileira. Qual é a visão dela?
3: Longe do jogo político, Pérola Gás procura reconstruir a sua vida. Desde 1993, ela vive no Kibbutz Beri, uma das comunidades do sul de Israel atacadas pelo Hamas no dia 7 de outubro. O Kibbutz é uma comunidade coletiva baseada na agricultura e também hoje em indústrias tecnológicas e que tem como inspiração princípios socialistas de igualdade e propriedade. Nos ataques de 7 de outubro, 10% dos residentes do Kibbutz Beri foram mortos. Pérola permaneceu trancada num abrigo durante cerca de 20 horas ao lado das duas netas, então com 6 e 10 anos de idade. Em meados do próximo ano, após o processo de reconstrução do kibbutz, o plano é que os moradores retornem.
4: Realmente voltar para o lugar em que vivia, em Kibbutz Beri. Eu sei que é a minha casa, mas é uma casa que não me traz segurança. A sensação de que sempre eles voltarão e que pode acontecer outro evento como esse. Infelizmente, gostaria de me sentir como eu era sempre, mas sinto que não vou poder voltar a ser o que era.
3: A RFI entrou em contato com o Kibbutz Beri para buscar uma estimativa numérica sobre o retorno dos moradores. A direção do Kibbutz estima que 90% dos moradores que sobreviveram deverão regressar até o prazo máximo estipulado de julho de 2027. Os membros da comunidade têm até março do ano que vem para decidir.
8: Muito obrigado, Henri Galski, correspondente da RFI Israel, que participou do Linha Direta de hoje.
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1: 3 anos depois dos ataques do Hamas a Israel, a imprensa francesa mostra um conflito que continua produzindo consequências profundas. Em artigo de opinião no Libération, o escritor israelense Etgar Keret argumenta que o trauma do 7 de outubro se transformou em um estado permanente da sociedade israelense. Segundo ele, a população vive como se o massacre ainda estivesse em curso, alimentada tanto pelas lembranças das vítimas e dos reféns, quanto pelo discurso político do primeiro-ministro Benjamin Netanyahu. O Le Monde traz o testemunho de Omer Shem Tov, israelense de 23 anos, sequestrado no Festival Nova e mantido por 505 dias em túneis do Hamas. O jovem descreve condições extremas de cativeiro, com fome, isolamento, trabalhos forçados e humilhações. A reportagem destaca que, mesmo após a libertação dos últimos reféns em outubro de 2025, a ferida aberta pelo ataque, que matou cerca de 1.200 pessoas e resultou em 251 sequestros, permanece profunda em Israel. Em Gaza, o cenário retratado pelo Le Figaro é o de uma reconstrução praticamente paralisada. Um ano após o cessar-fogo de outubro de 2025, milhares de famílias ainda vivem em prédios destruídos ou acampamentos improvisados, enquanto a maior parte da infraestrutura permanece em ruínas.
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0: Hoje, a RFI tem o prazer de receber a cantora, compositora e instrumentista Virgínia Cambuci. Nascida no Tocantins, criada em Fortaleza e radicada aqui na França, ela construiu uma trajetória artística influenciada pela música popular brasileira, pelo jazz e ritmos afro-brasileiros contemporâneos. Bem-vinda à RFI, Virgínia.
1: Muito obrigada pelo convite, Adriana.
0: Virgínia, para quem não conhece ainda o seu trabalho, apesar do sucesso de um single que você gravou com o Raí, Subindo a Ladeira, fale um pouco da sua trajetória. Há quantos anos você faz essa ponte entre a cultura brasileira e diferentes universos musicais?
1: Na verdade, eu comecei a música muito cedo, aos 13 anos de idade, cantando gospel. Mas foi aos 17 anos que eu comecei a trabalhar com a música no Brasil, já em Fortaleza. E viajei para a Espanha já com 22 anos de idade. Desde então faço essas viagens entre Espanha, França, e hoje eu vivo aqui na França desde 2011.
0: Em 2015, aqui mesmo, você lançou o álbum Tantas Histórias para Contar, que já levava essa diversidade aí de influências, incluindo uma faixa em francês. O que inspirou esse trabalho e que lugar ele ocupa hoje na sua trajetória com esse recuo aí de 11 anos?
1: Exatamente, o álbum que se chama Tantas Histórias para Contar, realmente eu tenho muitas histórias, não dá tempo hoje. Mas enfim, resumindo, foi um trabalho onde eu pude escrever as experiências que eu pude viver desde a minha saída do Brasil na Espanha e aqui na França. E por isso, exatamente na França, uma das músicas que eu fiz em francês, que eu ousei a fazer a primeira composição em francês, que se chama Les Nuages Gris de Paris, foi para explicar os dois primeiros anos que foram anos difíceis.
0: As nuvens cinzentas.
1: Exatamente,
0: de Paris, né?
1: Exatamente. Já não lembrava mais o Brasil e não parecia muito com a Espanha tampouco. Ele ocupa ainda uma história muito grande na minha vida, esse álbum, porque até hoje eu faço festivais de música do mundo com esse álbum.
0: Agora você está apresentando o álbum Après Tout. Que temas e sonoridades estão nesse novo disco?
1: Après Tout, para mim, que é depois de tudo, né? Eu digo depois de tudo, depois da Covid, depois de uma separação, depois do nascimento do meu filho, depois de todas essas histórias, eu ainda consegui voltar a escrever e a compor e fazer novas canções e seguir uma luta que é constante, porque eu sou um artista independente, então não tenho sempre uma produção que está comigo. Então eu digo que mesmo apesar de tudo, depois de tudo isso, eu volto a atacar com outras composições, mais no universo do jazz brasileiro.
0: Tem um registro pessoal, mas também uma parte de investigação musical nas canções que você apresenta. E ao longo da carreira você tem atuado com diferentes formações de músicos, e é o caso também em Après Tout. Essas formações vão de projetos mais intimistas, grupos maiores. O que esses encontros musicais trazem para a sua criação?
1: Exato. Eu tenho a sorte de ter encontrado músicos extraordinários desde o começo da minha carreira. E aqui na França não foi diferente. Então, para cada formação, por exemplo, para a One Music, então eu preciso de pessoas que possam me dar esse som que eu estou buscando, né, para a música afro-brasileira, ou então para o jazz, que seja um jazz, mas que não esteja distante da música brasileira, da bossa nova. Então, por isso, eu sempre estou mudando de alguns músicos que são mais específicos nos meus projetos.
0: Como é que foi essa colaboração com o Raí na canção Subindo a Ladeira? Como foi o retorno do público?
1: Há dois anos atrás, eu fiz uma celebração de 25 anos de carreira e era um clube de jazz que se chamava Barbizon, em Paris. E Raí, ele veio junto com a Vivi, a esposa dele, eles vieram para o meu concerto e desde então eles começaram a vir de vez em quando, onde eu pudesse cantar, a presença. E eu tinha escutado ele cantar um pouco, eu tinha escutado o som da voz, ele falou assim, espera, mas ele canta também. Então aí eu pensei, no ano do Brasil da França, seria uma ótima ocasião de convidar alguém que não seja somente a voz, mas que seja uma imagem que representa bem o nosso país, e eu acho que o Raí era legítimo para esse convite. E ele não hesitou, eu fiquei receosa, porque é um convite a gente convidar para cantar, e falou assim, pô, mas eu não sou cantor. Eu falei assim, não, você pode cantar, você canta bem, porque eu escutei. E falou assim, tá certo, a gente vai fazer isso. E ele aceitou. aceitou o convite generosamente, como sempre, uma pessoa generosa como o Raí, e deu tudo certo.
0: Virginia, nesse 8 de outubro, você estará no Café de la Danse, aqui em Paris, apresentando Exato. Com o grupo Cambuci, que é o projeto autoral seu, um show estilo world music afro-brasileiro. O que o público vai ouvir nessa ocasião?
1: Primeiramente, eu queria agradecer rapidamente aqui a produção do Prodastar, que está produzindo esse show, que pra gente é uma grande oportunidade. Essas músicas foram compostas pelos três músicos, que é Ivo Abadi, Rodrigo Viana na guitarra e eu. E a gente decidiu fazer letras de músicas que sejam positivas. Então a gente vai falar sobre a luta da mulher, a gente vai falar sobre a natureza, a gente vai falar sobre o dia a dia, mas sempre com muita positividade. E com os ritmos de música afro-brasileira, que tem sol para todo lado.
0: Com certeza. Então, convite para ouvir aí as interpretações, canções e composições da Virginia Cambuci.
1: Exatamente.
0: Muito obrigada.
1: Corre
0: e sucesso para você.
1: Muito obrigada.
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3: Maria Paula Carvalho.
4: A França gasta mais do que arrecada. O resultado é um déficit público elevado e uma dívida que já se aproxima de 3,5 trilhões de euros. Sem medidas de contenção, o governo calcula que o déficit poderá chegar a cerca de 6,5% do Produto Interno Bruto em 2027. Para evitar esse cenário, o primeiro-ministro Sébastien Lecornu pretende encontrar aproximadamente 54 bilhões de euros em economias, o equivalente a cerca de 319 bilhões de reais. O desafio é enorme. Ao longo de décadas, a França construiu um dos sistemas de proteção social mais abrangentes da Europa. Mas as contas públicas estão sob pressão. Em 2025, o déficit alcançou 5,1% do PIB, bem acima do limite de 3% fixado pelas regras da União Europeia. Ao mesmo tempo, o crescimento econômico segue fraco. O Banco Central francês reduziu a previsão de crescimento para apenas 0,4% em 2026. Por enquanto, contudo, não há risco imediato de perda de confiança dos investidores, como explica o professor associado de Economia e Finanças da Neoma Business School, Gabriel Jimenez Roche.
5: Os horizontes de pagamento da dívida são bem equilibrados, né? No entanto, o problema que o mercado começa a ver é que a dívida vai crescendo e a França não demonstra nenhuma capacidade de reformar o gasto. E há um consenso global de que a França já cobra imposto demais.
4: Para equilibrar as contas, o Executivo propõe uma série de medidas que ainda precisarão ser discutidas e aprovadas pelo Parlamento. Entre elas estão a contribuição dos aposentados, estimada em menos de 6 bilhões de euros. Martine, de 75 anos, está preocupada.
6: Eu tenho obras para fazer, isso vai ser complicado com os cortes. Assim fica difícil se projetar no futuro.
4: Jean-Claude, também aposentado, aposta na falta de consenso político.
7: É um balão de ensaio para saber até onde ele pode ir. Mas como nenhum partido quer fazer economias no orçamento, eu não vejo outro resultado senão um impasse.
4: O governo também avalia o congelamento de alguns benefícios sociais, como o auxílio moradia. Os servidores públicos também poderão ser afetados. A ideia é congelar o índice utilizado para reajustar salários, numa tentativa de conter o avanço das despesas da administração pública. Marine Tondelier, secretária nacional do partido Os Ecologistas, questiona.
8: Quem deverá fazer esforço? São aqueles que frequentemente acabam penalizados. Os trabalhadores precários, os jovens, os doentes, os funcionários públicos. É injusto e isso não pode acabar bem.
4: Na área do trabalho, a meta é economizar cerca de 2,5 bilhões de euros por meio da revisão de programas de apoio ao emprego criados durante a pandemia e de mecanismos de formação profissional. Além disso, o governo espera poupar aproximadamente 2 bilhões de euros com medidas destinadas a reduzir os gastos com licenças médicas. Gabriel Jimenez estima que as medidas podem ser mal recebidas pela população.
5: Muita dessa proteção social poderia ser mantida com uma racionalização dos gastos, com certos ajustes, etc. O problema é que a tendência dos governos até agora, que foram eleitos na França, cortar gastos na proteção social, governos de esquerda e de direita, hein? E não cortar gastos administrativos. E isso é uma coisa que o povo, né, o eleitorado francês, começa a se dar conta.
4: Apesar do aperto fiscal, alguns setores foram preservados. Defesa, justiça e segurança continuam entre as prioridades, em um momento marcado pelas tensões internacionais, pela guerra no Oriente Médio e pelo aumento dos gastos militares em diversos países europeus. A proposta será apresentada ao Conselho de Ministros no dia 1º de outubro, e em seguida começará a ser examinada pelo Parlamento. Como o governo não possui maioria absoluta na Assembleia Nacional, o texto poderá sofrer mudanças importantes ao longo da tramitação. Para Gabriel Jiménez, a incerteza política torna o ajuste ainda mais complexo.
5: O gasto público não para de aumentar, eles não conseguem cortar nenhum gasto praticamente, e politicamente ninguém vê uma reforma viável.
4: E essa discussão promete dominar a política francesa nos próximos meses, quando o país começa a entrar na corrida para a eleição presidencial de 2027.
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2: Você ouve a RFI, estes são os destaques desta quarta-feira, 7 de outubro. Israel rememora nesta quarta-feira o terceiro aniversário do ataque do Hamas em 7 de outubro de 2023. As cerimônias deste ano têm uma dimensão particular por acontecerem às vésperas de eleições gerais e serem as primeiras desde que o cessar-fogo entrou em vigor no ano passado em Gaza. Estão previstas para todo dia homenagens às vítimas do ataque, que resultou na morte de 1.221 pessoas. Outras 251 foram raptadas e levadas à força para Gaza, incluindo 44 já mortas. Ainda no Oriente Médio, nova escalada no conflito entre a Arábia Saudita e os Houthis. O Ministério dos Transportes do Iêmen informou que os Houthis iemenitas, aliados do Irã, atacaram na quarta-feira o aeroporto internacional de Aden, no sudoeste do país. A ofensiva foi realizada por mísseis, balísticos e drones carregados de explosivos. A Arábia Saudita também declarou ter interceptado e destruído mísseis dos Houthis, disparados em direção a Riad, a capital saudita, e o sudoeste do reino. Após uma mobilização massiva de estudantes na França na terça-feira, o governo francês tenta amenizar a crise. O ministro do Interior, Laurent Nunez, anunciou nesta quarta-feira a suspensão do uso de granadas de efeito moral após um manifestante de 15 anos ter perdido uma das mãos em uma explosão. Sindicatos de estudantes convocaram novos bloqueios nesta quarta-feira e novas marchas na quinta-feira em Paris e em outras cidades. O primeiro-ministro Sébastien Lecornu fará um pronunciamento nesta noite.

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1: Bom dia, são 11 horas e 30 minutos em Paris, 6:30 da manhã em Brasília. 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
2: Ana Carolina Pelliz.
1: Em Paris, céu nublado, os termômetros marcam 17 graus. Estes são os destaques desta quarta-feira, 7 de outubro. Israel rememora terceiro aniversário do ataque do Hamas, ainda muito presente no cotidiano dos sobreviventes. Após uma mobilização massiva de estudantes na terça-feira, governo francês faz anúncios e tenta conter crise. Donald Trump elogia fusão entre Paramount e Warner. Negócio é avaliado em cerca de 110 bilhões de dólares. Estas e outras notícias a seguir. Israel rememora nesta quarta-feira o terceiro aniversário do ataque do Hamas em 7 de outubro de 2023. As celebrações deste ano têm uma dimensão particular por acontecerem às vésperas de eleições gerais e serem as primeiras desde que o cessar-fogo entrou em vigor no ano passado na faixa de Gaza. Cerimônias estão previstas ao longo do dia para prestar homenagem às vítimas do ataque, que resultou na morte de 1.221 pessoas, 251 foram raptadas e levadas à força para Gaza, incluindo 44 já mortas. Para os israelenses, o ataque do Hamas ainda está muito presente, como conta o correspondente da RFI em Israel, Henry Galski, que conversou com uma sobrevivente brasileira.
3: Longe do jogo político, Pérola Gás procura reconstruir a sua vida. Desde 1993, ela vive no Kibbutz Beeri, uma das comunidades do sul de Israel atacadas pelo Hamas no dia 7 de outubro. 10% dos residentes do Kibbutz Beeri foram mortos. Pérola permaneceu trancada num abrigo durante cerca de 20 horas ao lado das duas netas, então com 6 e 10 anos de idade. Em meados do próximo ano, após o processo de reconstrução do Kibbutz, o plano é que os moradores retornem.
4: Realmente voltar para o lugar em que vivia, em Kibbutz Beeri. Eu sei que é a minha casa, mas é uma casa que não me traz segurança. A sensação de que sempre eles voltarão e que pode acontecer outro evento como esse. Infelizmente, gostaria de me sentir como eu era sempre, mas sinto que não vou poder voltar a ser o que era.
3: A direção do Kibbutz estima que 90% dos moradores que sobreviveram deverão regressar até o prazo máximo estipulado de julho de 2027. Os membros da comunidade têm até março do ano que vem para decidir.
1: Você ouviu Henry Gauss, que é correspondente da RFI em Israel. Ainda no Oriente Médio, nova escalada no conflito entre a Arábia Saudita e os Houthis. O Ministério dos Transportes do Iêmen informou que os Houthis iemenitas, aliados do Irã, atacaram na quarta-feira o aeroporto internacional de Aden, no sudoeste do país. A ofensiva foi realizada com mísseis balísticos e drones carregados de explosivos. A coalizão, liderada pela Arábia Saudita, também declarou ter interceptado e destruído mísseis balísticos disparados pelos Houthis em direção a Riad, a capital saudita, e a Khamis Mushait, cidade no sudoeste do reino. Os combates ocorrem há semanas em várias frentes no Iêmen, enquanto a guerra civil no país voltou a se intensificar com o conflito entre os Estados Unidos e o Irã. Após uma mobilização massiva de estudantes na França na terça-feira, o governo francês tenta amenizar a crise. O ministro do Interior, Laurent Nunez, anunciou nesta quarta-feira a suspensão do uso de granadas de efeito moral após um manifestante de 15 anos ter a mão arrancada. Ao todo, 215 alunos e 85 profissionais da educação foram feridos durante as manifestações e cerca de 800 agentes de segurança, segundo da polícia. A União Sindical de Estudantes do Ensino Médio e a União Estudantil convocam novos bloqueios nesta quarta-feira e a realização de novas marchas na quinta-feira em Paris e em outras cidades. Segundo o governo, as aulas continuam suspensas parcial ou totalmente em 528 escolas de ensino médio, 41% a menos que na terça-feira. O primeiro-ministro Sébastien Lecornu fará um pronunciamento nesta noite sobre as manifestações, mas também sobre outras crises que o governo enfrenta, como a disparada dos preços dos combustíveis, a crise agrícola ligada à seca e a situação financeira do país. Trump elogiou a fusão entre Paramount e Warner, finalizada na terça-feira. Avaliado em cerca de 110 bilhões de dólares, o negócio cria um dos maiores conglomerados de mídia e entretenimento dos Estados Unidos. Mais informações com a correspondente da RFI em Washington, Patrícia Vasconcelos.
5: O presidente Donald Trump elogiou a fusão entre a Paramount e a Warner, finalizada depois que a Suprema Corte dos Estados Unidos rejeitou uma tentativa de última hora de bloquear o negócio. Eu perguntei ao presidente sobre a decisão e Trump disse que estava sendo informado naquele momento sobre o desfecho. Disse que vai ser uma ótima empresa com pessoas fantásticas. O negócio cria um dos maiores conglomerados de mídia e entretenimento dos Estados Unidos. A nova empresa começa com um desafio financeiro, cerca de 80 bilhões de dólares em dívidas. Trump aproveitou a pergunta para elogiar a economia americana e afirmou que o país vai bem economicamente. A decisão que abriu o caminho para a conclusão da fusão foi tomada pela ministra da Suprema Corte, Elena Kagan. Ela rejeitou um pedido emergencial de 5 consumidores que tentavam suspender a operação, alegando riscos à concorrência. Patrícia Vasconcelos, de Washington, especial para a Rádio França Internacional.
1: E os Estados Unidos e a Organização Mundial da Saúde pediram na terça-feira que a Rússia demonstre transparência após a morte de uma técnica de laboratório de um instituto de pesquisa na Sibéria que estuda a peste. Donald Trump anunciou que conversaria sobre o assunto com o presidente russo Vladimir Putin. As autoridades russas negaram a implementação de medidas sanitárias após a morte da jovem de 28 anos, que foi noticiada na semana passada por vários veículos de imprensa. Russos. Em novas diretrizes comunicadas nesta quarta-feira, a OMS diz que medicamentos e cirurgia bariátrica não são a resposta para a obesidade em crianças menores de 10 anos. Conhecidos principalmente pelos nomes Ozempic, Wegovy ou Monjaro, os medicamentos da classe dos GLP-1 são utilizados para promover a perda de peso ao reproduzir a ação de um hormônio que estimula a insulina e aumenta a sensação de saciedade. E é sobre esses remédios que a OMS diz que não são ideais para o tratamento da obesidade em crianças. E para mais informações sobre a OMS, as novas diretrizes e outros assuntos, visite o site da RFI Brasil.
0: Ana Carolina Pelis.
1: Você ouve a RFI a seguir em nossa programação. 3 anos depois dos ataques do Hamas a Israel, a imprensa francesa mostra um conflito que continua produzindo consequências profundas. Logo após, você confere uma entrevista com Virgínia Cambucci, a cantora e compositora brasileira, fala de seu novo trabalho e de seus shows na França. Em seguida, você ouve uma reportagem sobre a tentativa da França de reduzir gastos sociais para conter déficit e evitar agravar da dívida. Mas antes, vamos em linha direta com Israel, no dia em que o país lembra os 3 anos dos ataques de 7 de outubro. Nosso correspondente Henry Gauss, que faz uma análise do impacto deixado na sociedade israelense.
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7: Elcio Ramalho.
8: 3 anos depois, Israel ainda tem muitas feridas abertas desde os ataques de 7 de outubro de 2023. Às vésperas das primeiras eleições gerais desde a ação do Hamas, que mudou o Oriente Médio, a sociedade ainda segue profundamente marcada. Vamos a Israel entender a situação de momento às vésperas das eleições gerais e o impacto do 7 de outubro com Henry Gauske, correspondente da RFI no país. Olá, Henry, bom dia. Como está a sociedade israelense 3 anos depois dos ataques?
3: Se para o resto do mundo o foco está na faixa de Gaza, nas mortes de milhares de palestinos e nas frentes de guerra que continuam em aberto, em Israel é como se o tempo tivesse parado. Nós, enquanto sociedade, falamos do 7 de outubro como se fosse ontem, ou hoje. O governo e o país não pararam. É só quando se para e se reconhece que algo aconteceu é que é possível iniciar o processo de luto pelo que se perdeu, afirma Tully Flint, um dos principais especialistas israelenses em estresse pós-traumático. O Ministério da Defesa de Israel e o Instituto Nacional de Seguros divulgaram os números atualizados de mortos desde os ataques do Hamas. 1.029 civis assassinados, além de 1.153 membros das forças de segurança. Do outro lado da fronteira, o Ministério da Saúde da Faixa de Gaza, controlado pelo Hamas, registra 74 mil mortos. O Ministério não diferencia civis de combatentes.
8: Ian Rigalski, qual o cenário político que antecede as primeiras eleições gerais no país desde os ataques do Hamas?
3: A menos de 20 dias das eleições, a taxa de aprovação ao governo do primeiro-ministro Benjamin Netanyahu continua em tendência de queda. Dados do Instituto de Democracia de Israel mostram que a desaprovação pessoal dos israelenses ao primeiro-ministro oscila entre 57% e 60%. O Índice de Democracia de Israel aponta que apenas 26% dos cidadãos declaram que se sentem plenamente representados pelo atual sistema político, o número mais baixo registrado desde 2003. Apesar disso, segundo as pesquisas, o Likud, partido liderado por Netanyahu, ainda consegue obter cerca de 20 dos 120 mandatos do Knesset, o parlamento. O número é inferior ao conquistado nas duas eleições anteriores, em 2022 e 2021, quando o partido obteve, respectivamente, 32 e 30 assentos. No entanto, as sondagens também apontam que, mesmo com 20 assentos, a legenda liderada por Netanyahu deverá ser a segunda força no Knesset, atrás apenas do recém-criado Yashar, partido de centro-direita, liderado pelo ex-general Gadi Eisenkot. A votação não é sobre o dia 7 de outubro, sobre a reforma judiciária ou sobre o recrutamento dos Haredim, os judeus ultra-ortodoxos, para o exército. É sobre se o eleitor odeia mais a direita ou a esquerda, árabes ou judeus. Netanyahu é muito hábil em transformar o medo em ódio, diz Uriel Abulov, professor de ciências políticas na Universidade de Tel Aviv e na Universidade Cornell, nos Estados Unidos.
8: E aí você conversou com uma sobrevivente dos ataques do Hamas, uma brasileira. Qual é a visão dela?
3: Longe do jogo político, Pérola Gás procura reconstruir a sua vida. Desde 1993, ela vive no Kibbutz Beri, uma das comunidades do sul de Israel atacadas pelo Hamas no dia 7 de outubro. O Kibbutz é uma comunidade coletiva baseada na agricultura e também hoje em indústrias tecnológicas e que tem como inspiração princípios socialistas de igualdade e propriedade. Nos ataques de 7 de outubro, 10% dos residentes do Kibbutz Beri foram mortos. Pérola permaneceu trancada num abrigo durante cerca de 20 horas ao lado das duas netas, então com 6 e 10 anos de idade. Em meados do próximo ano, após o processo de reconstrução do kibbutz, o plano é que os moradores retornem.
4: Realmente voltar para o lugar em que vivia, em Kibbutz Beri. Eu sei que é a minha casa, mas é uma casa que não me traz segurança. A sensação de que sempre eles voltarão e que pode acontecer outro evento como esse. Infelizmente, gostaria de me sentir como eu era sempre, mas sinto que não vou poder voltar a ser o que era.
3: A RFI entrou em contato com o Kibbutz Beri para buscar uma estimativa numérica sobre o retorno dos moradores. A direção do Kibbutz estima que 90% dos moradores que sobreviveram deverão regressar até o prazo máximo estipulado de julho de 2027. Os membros da comunidade têm até março do ano que vem para decidir.
8: Muito obrigado, Henri Galski, correspondente da RFI Israel, que participou do Linha Direta de hoje.
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1: 3 anos depois dos ataques do Hamas a Israel, a imprensa francesa mostra um conflito que continua produzindo consequências profundas. Em artigo de opinião no Libération, o escritor israelense Etgar Keret argumenta que o trauma do 7 de outubro se transformou em um estado permanente da sociedade israelense. Segundo ele, a população vive como se o massacre ainda estivesse em curso, alimentada tanto pelas lembranças das vítimas e dos reféns, quanto pelo discurso político do primeiro-ministro Benjamin Netanyahu. O Le Monde traz o testemunho de Omer Shem Tov, israelense de 23 anos, sequestrado no Festival Nova e mantido por 505 dias em túneis do Hamas. O jovem descreve condições extremas de cativeiro, com fome, isolamento, trabalhos forçados e humilhações. A reportagem destaca que, mesmo após a libertação dos últimos reféns em outubro de 2025, a ferida aberta pelo ataque, que matou cerca de 1.200 pessoas e resultou em 251 sequestros, permanece profunda em Israel. Em Gaza, o cenário retratado pelo Le Figaro é o de uma reconstrução praticamente paralisada. Um ano após o cessar-fogo de outubro de 2025, milhares de famílias ainda vivem em prédios destruídos ou acampamentos improvisados, enquanto a maior parte da infraestrutura permanece em ruínas.
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0: para ouvir aí as interpretações, canções e composições da Virgínia Cambuci. Muito
1: Exatamente.
0: obrigada e
1: Corre
0: sucesso
1: lá.
0: para você.
1: Muito obrigada.
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3: Maria Paula Carvalho.
4: A França gasta mais do que arrecada. O resultado é um déficit público elevado e uma dívida que já se aproxima de 3,5 trilhões de euros. Sem medidas de contenção, o governo calcula que o déficit poderá chegar a cerca de 6,5% do Produto Interno Bruto em 2027. Para evitar esse cenário, o primeiro-ministro Sébastien Lecornu pretende encontrar aproximadamente 54 bilhões de euros em economias, o equivalente a cerca de 319 bilhões de reais. O desafio é enorme. Ao longo de décadas, a França construiu um dos sistemas de proteção social mais abrangentes da Europa. Mas as contas públicas estão sob pressão. Em 2025, o déficit alcançou 5,1% do PIB, bem acima do limite de 3% fixado pelas regras da União Europeia. Ao mesmo tempo, o crescimento econômico segue fraco. O Banco Central francês reduziu a previsão de crescimento para apenas 0,4% em 2026. Por enquanto, contudo, não há risco imediato de perda de confiança dos investidores, como explica o professor associado de Economia e Finanças da Neoma Business School, Gabriel Jimenez Roche.
5: Os horizontes de pagamento da dívida são bem equilibrados, né? No entanto, o problema que o mercado começa a ver é que a dívida vai crescendo e a França não demonstra nenhuma capacidade de reformar o gasto. E há um consenso global de que a França já cobra imposto demais.
4: Para equilibrar as contas, o Executivo propõe uma série de medidas que ainda precisarão ser discutidas e aprovadas pelo Parlamento. Entre elas está uma contribuição dos aposentados, estimada em menos de 6 bilhões de euros. Martine, de 75 anos, está preocupada.
6: Eu tenho obras para fazer, isso vai ser complicado com os cortes. Assim fica difícil se projetar no futuro.
4: Jean-Claude, também aposentado, aposta na falta de consenso político.
7: É um balão de ensaio para saber até onde ele pode ir. Mas como nenhum partido quer fazer economias no orçamento, eu não vejo outro resultado senão um impasse.
4: O governo também avalia o congelamento de alguns benefícios sociais, como o auxílio moradia. Os servidores públicos também poderão ser afetados. A ideia é congelar o índice utilizado para reajustar salários, numa tentativa de conter o avanço das despesas da administração pública. Marine Tondelier, secretária nacional do partido Os Ecologistas, questiona.
8: Quem deverá fazer esforço? São aqueles que frequentemente acabam penalizados. Os trabalhadores precários, os jovens, os doentes, os funcionários públicos. É injusto e isso não pode acabar bem.
4: Na área do trabalho, a meta é economizar cerca de 2 bilhões e meio de euros por meio da revisão de programas de apoio ao emprego criados durante a pandemia e de mecanismos de formação profissional. Além disso, o governo espera poupar aproximadamente 2 bilhões de euros com medidas destinadas a reduzir os gastos com licenças médicas. Gabriel Jimenez estima que as medidas podem ser mal recebidas pela população.
5: Muita dessa proteção social poderia ser mantida com uma racionalização dos gastos, com certos ajustes, etc. O problema é que a tendência dos governos até agora, que foram eleitos na França, cortar gastos na proteção social, governos de esquerda e de direita, hein? E não cortar gastos administrativos. E isso é uma coisa que o povo, né, o eleitorado francês, começa a se dar conta.
4: Apesar do aperto fiscal, alguns setores foram preservados. Defesa, justiça e segurança continuam entre as prioridades, em um momento marcado pelas tensões internacionais, pela guerra no Oriente Médio e pelo aumento dos gastos militares em diversos países europeus. A proposta será apresentada ao Conselho de Ministros no dia 1º de outubro e em seguida começará a ser examinada pelo Parlamento. Como o governo não possui maioria absoluta na Assembleia Nacional, o texto poderá sofrer mudanças importantes ao longo da tramitação. Para Gabriel Jimenez, a incerteza política torna o ajuste ainda mais complexo.
5: O gasto público não parece.

0: de aumentar, eles não conseguem cortar nenhum gasto, praticamente, e, politicamente, ninguém vê uma reforma viável.
1: E essa discussão promete dominar a política francesa nos próximos meses, quando o país começa a entrar na corrida para a eleição presidencial de 2027.
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3: Você ouve a RFI. Estes são os destaques desta quarta-feira, 7 de outubro. Israel rememora nesta quarta-feira o terceiro aniversário do ataque do Hamas em 7 de outubro de 2023. As cerimônias deste ano têm uma dimensão particular por acontecerem às vésperas de eleições gerais e serem as primeiras desde que o cessar-fogo entrou em vigor no ano passado em Gaza. Estão previstas para todo dia homenagens às vítimas do ataque, que resultou na morte de 1.221 pessoas. Outras 251 foram raptadas e levadas à força para Gaza, incluindo 44 já mortas. Ainda no Oriente Médio, nova escalada no conflito entre a Arábia Saudita e os Houthis. O Ministério dos Transportes do Iêmen informou que os Houthis iemenitas, aliados do Irã, atacaram na quarta-feira o aeroporto internacional de Aden, no sudoeste do país. A ofensiva foi realizada por mísseis balísticos e drones carregados de explosivos. A Arábia Saudita também declarou ter interceptado e destruído mísseis dos Houthis disparados em direção a Riad, a capital saudita, e o sudoeste do reino. Após uma mobilização massiva de estudantes na França na terça-feira, o governo francês tenta amenizar a crise. O ministro do interior, Laurent Nunez, anunciou nesta quarta-feira a suspensão do uso de granadas de efeito moral após um manifestante de 15 anos ter perdido uma das mãos em uma explosão. Sindicatos de estudantes convocaram novos bloqueios nesta quarta-feira e novas marchas na quinta-feira em Paris e em outras cidades. O primeiro-ministro Sébastien Lecornu fará um pronunciamento nesta noite.

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1: Bom dia, são 11 horas e 30 minutos em Paris, 6:30 da manhã em Brasília. 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
1: Em Paris, céu nublado, os termômetros marcam 17 graus. Estes são os destaques desta quarta-feira, 7 de outubro. Israel rememora terceiro aniversário do ataque do Hamas, ainda muito presente no cotidiano dos sobreviventes. Após uma mobilização massiva de estudantes na terça-feira, governo francês faz anúncios e tenta conter crise. Donald Trump elogia fusão entre Paramount e Warner. Negócio é avaliado em cerca de 110 bilhões de dólares. Estas e outras notícias a seguir. Israel rememora nesta quarta-feira o terceiro aniversário do ataque do Hamas em 7 de outubro de 2023. As celebrações deste ano têm uma dimensão particular por acontecerem às vésperas de eleições gerais e serem as primeiras desde que o cessar-fogo entrou em vigor no ano passado na faixa de Gaza. Cerimônias estão previstas ao longo do dia para prestar homenagem às vítimas do ataque, que resultou na morte de 1.221 pessoas, 251 foram raptadas e levadas à força para Gaza, incluindo 44 já mortas. Para os israelenses, o ataque do Hamas ainda está muito presente, como conta o correspondente da RFI em Israel, Henry Gauski, que conversou com uma sobrevivente brasileira.
3: Longe do jogo político, Pérola Gás procura reconstruir a sua vida. Desde 1993, ela vive no Kibbutz Beeri, uma das comunidades do sul de Israel atacadas pelo Hamas no dia 7 de outubro. 10% dos residentes do Kibbutz Beeri foram mortos. Pérola permaneceu trancada num abrigo durante cerca de 20 horas ao lado das duas netas, então com 6 e 10 anos de idade. Em meados do próximo ano, após o processo de reconstrução do Kibbutz, o plano é que os moradores retornem.
4: Realmente voltar para o lugar em que vivia, em Kibbutz Beeri. Eu sei que é a minha casa, mas é uma casa que não me traz segurança. A sensação de que sempre eles voltarão e que pode acontecer outro evento como esse. Infelizmente, e gostaria de me sentir como eu era sempre, mas sinto que não vou poder voltar a ser o que era.
3: A direção do kibbutz estima que 90% dos moradores que sobreviveram deverão regressar até o prazo máximo estipulado de julho de 2027. Os membros da comunidade têm até março do ano que vem para decidir.
1: Você ouviu Henry Gauski, correspondente da RFI em Israel. Ainda no Oriente Médio, nova escalada no conflito entre a Arábia Saudita e os Houthis. O Ministério dos Transportes do Iêmen informou que os Houthis iemenitas, aliados do Irã, atacaram na quarta-feira o aeroporto internacional de Aden, no sudoeste do país. A ofensiva foi realizada com mísseis balísticos e drones carregados de explosivos. A coalizão, liderada pela Arábia Saudita, também declarou ter interceptado e destruído mísseis balísticos disparados pelos Houthis em direção a Riad, a capital saudita, e a Khamis Mushait, cidade no sudoeste do reino. Os combates ocorrem há semanas em várias frentes no Iêmen, enquanto a guerra civil no país voltou a se intensificar com o conflito entre os Estados Unidos e o Irã. Após uma mobilização massiva de estudantes na França na terça-feira, o governo francês tenta amenizar a crise. O ministro do Interior, Laurent Nunez, anunciou nesta quarta-feira a suspensão do uso de granadas de efeito moral após um manifestante de 15 anos ter a mão arrancada. Ao todo, 215 alunos e 85 profissionais da educação foram feridos durante as manifestações e cerca de 800 agentes de segurança, segundo da polícia. A União Sindical de Estudantes do Ensino Médio e a União Estudantil convocam novos bloqueios nesta quarta-feira e a realização de novas marchas na quinta-feira em Paris e em outras cidades. Segundo o governo, as aulas continuam suspensas parcial ou totalmente em 528 escolas de ensino médio, 41% a menos que na terça-feira. O primeiro-ministro Sébastien Lecornu fará um pronunciamento nesta noite sobre as manifestações, mas também sobre outras crises que o governo enfrenta, como a disparada dos preços dos combustíveis, a crise agrícola ligada à seca e a situação financeira do país. Trump elogiou a fusão entre Paramount e Warner, finalizada na terça-feira. Avaliado em cerca de 110 bilhões de dólares, o negócio cria um dos maiores conglomerados de mídia e entretenimento dos Estados Unidos. Mais informações com a correspondente da RFI em Washington, Patrícia Vasconcelos.
5: O presidente Donald Trump elogiou a fusão entre a Paramount e a Warner, finalizada depois que a Suprema Corte dos Estados Unidos rejeitou uma tentativa de última hora de bloquear o negócio. Eu perguntei ao presidente sobre a decisão e Trump disse que estava sendo informado naquele momento sobre o desfecho. Disse que vai ser uma ótima empresa com pessoas fantásticas. O negócio cria um dos maiores conglomerados de mídia e entretenimento dos Estados Unidos. A nova empresa começa com um desafio financeiro, cerca de 80 bilhões de dólares em dívidas. Trump aproveitou a pergunta para elogiar a economia americana e afirmou que o país vai bem economicamente. A decisão que abriu o caminho para a conclusão da fusão foi tomada pela ministra da Suprema Corte, Elena Kagan. Ela rejeitou um pedido emergencial de 5 consumidores que tentavam suspender a operação, alegando riscos à concorrência. Patrícia Vasconcelos, de Washington, especial para a Rádio França Internacional.
1: E os Estados Unidos e a Organização Mundial da Saúde pediram na terça-feira que a Rússia demonstre transparência após a morte de uma técnica de laboratório de um instituto de pesquisa na Sibéria que estuda a peste. Donald Trump anunciou que conversaria sobre o assunto com o presidente russo Vladimir Putin. As autoridades russas negaram a implementação de medidas sanitárias após a morte da jovem de 28 anos, que foi noticiada na semana passada por vários veículos de imprensa. Russos. Em novas diretrizes comunicadas nesta quarta-feira, a OMS diz que medicamentos e cirurgia bariátrica não são a resposta para a obesidade em crianças menores de 10 anos. Conhecidos principalmente pelos nomes Ozempic, Wegovy ou Monjaro, os medicamentos da classe dos GLP-1 são utilizados para promover a perda de peso ao reproduzir a ação de um hormônio que estimula a insulina e aumenta a sensação de saciedade. E é sobre esses remédios que a OMS diz que não são ideais para o tratamento da obesidade em crianças. E para mais informações sobre a OMS, as novas diretrizes e outros assuntos, visite o site da RFI Brasil.
0: Ana Carolina Pelis.
1: Você ouve a RFI a seguir em nossa programação. 3 anos depois dos ataques do Hamas a Israel, a imprensa francesa mostra um conflito que continua produzindo consequências profundas. Logo após, você confere uma entrevista com Virginia Cambucci, a cantora e compositora brasileira, fala de seu novo trabalho e de seus shows na França. Em seguida, você ouve uma reportagem sobre a tentativa da França de reduzir gastos sociais para conter déficit e evitar a gravamento da dívida. Mas antes, vamos em linha direta com Israel, no dia em que o país lembra os 3 anos dos ataques de 7 de outubro. Nosso correspondente Henry Gauss, que faz uma análise do impacto deixado na sociedade israelense.
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7: Elcio Ramalho.
6: 3 anos depois, Israel ainda tem muitas feridas abertas desde os ataques de 7 de outubro de 2023. Às vésperas das primeiras eleições gerais desde a ação do Hamas, que mudou o Oriente Médio, a sociedade ainda segue profundamente marcada. Vamos a Israel entender a situação de momento às vésperas das eleições gerais e o impacto do 7 de outubro com Henry Gauski, correspondente da RFI no país. Olá, Henry, bom dia. Como está a sociedade israelense 3 anos depois dos ataques?
3: Se para o resto do mundo o foco está na faixa de Gaza, nas mortes de milhares de palestinos e nas frentes de guerra que continuam em aberto, em Israel é como se o tempo tivesse parado. Nós, enquanto sociedade, falamos do 7 de outubro como se fosse ontem ou hoje. O governo e o país não pararam. É só quando se para e se reconhece que algo aconteceu é que é possível iniciar o processo de luto pelo que se perdeu, afirma Tully Flint, um dos principais especialistas israelenses em estresse pós-traumático. O Ministério da Defesa de Israel e o Instituto Nacional de Seguros divulgaram os números atualizados de mortos desde os ataques do Hamas. 1.029 civis assassinados, além de 1.153 membros das forças de segurança. Do outro lado da fronteira, o Ministério da Saúde da Faixa de Gaza, controlado pelo Hamas, registra 74 mil mortos. O Ministério não diferencia civis de combatentes.
6: Ian Rigalski, qual o cenário político que antecede as primeiras eleições gerais no país desde os ataques do Hamas?
3: A menos de 20 dias das eleições, a taxa de aprovação ao governo do primeiro-ministro Benjamin Netanyahu continua em tendência de queda. Dados do Instituto de Democracia de Israel mostram que a desaprovação pessoal dos israelenses ao primeiro-ministro oscila entre 57% e 60%. O Índice de Democracia de Israel aponta que apenas 26% dos cidadãos declaram que se sentem plenamente representados pelo atual sistema político, o número mais baixo registrado desde 2003. Apesar disso, segundo as pesquisas, o Likud, partido liderado por Netanyahu, ainda consegue obter cerca de 20 dos 120 mandatos do Knesset, o parlamento. O número é inferior ao conquistado nas duas eleições anteriores, em 2022 e 2021, quando o partido obteve, respectivamente, 32 e 30 assentos. No entanto, as sondagens também apontam que, mesmo com 20 assentos, a legenda liderada por Netanyahu deverá ser a segunda força no Knesset, atrás apenas do recém-criado Yashar, partido de centro-direita, liderado pelo ex-general Gadi Eisenkot. A votação não é sobre o dia 7 de outubro, sobre a reforma judiciária ou sobre o recrutamento dos Haredim, os judeus ultra-ortodoxos, para o exército. É sobre se o eleitor odeia mais a direita ou a esquerda, árabes ou judeus. Netanyahu é muito hábil em transformar o medo em ódio, diz Uriel Abulov, professor de ciências políticas na Universidade de Tel Aviv e na Universidade de Cornell, nos Estados Unidos.
6: E aí você conversou com uma sobrevivente dos ataques do Hamas, uma brasileira. Qual é a visão dela?
3: Longe do jogo político, Pérola Gás procura reconstruir a sua vida. Desde 1993, ela vive no Kibbutz Beri, uma das comunidades do sul de Israel atacadas pelo Hamas no dia 7 de outubro. O kibbutz é uma comunidade coletiva baseada na agricultura e também hoje em indústrias tecnológicas e que tem como inspiração princípios socialistas de igualdade e propriedade. Nos ataques de 7 de outubro, 10% dos residentes do Kibbutz Beri foram mortos. Pérola permaneceu trancada num abrigo durante cerca de 20 horas ao lado das duas netas, então com 6 e 10 anos de idade. Em meados do próximo ano, após o processo de reconstrução do kibbutz, o plano é que os moradores retornem.
4: Realmente voltar para o lugar em que vivia, em Kibbutz Beri. Eu sei que é a minha casa, mas é uma casa que não me traz segurança. A sensação de que sempre eles voltarão e que pode acontecer outro evento como esse. Infelizmente, gostaria de me sentir como eu era sempre, mas sinto que não vou poder voltar a ser o que era.
3: A RFI entrou em contato com o Kibbutz Beri para buscar uma estimativa numérica sobre o retorno dos moradores. A direção do kibbutz estima que 90% dos moradores que sobreviveram deverão regressar até o prazo máximo estipulado de julho de 2027. Os membros da comunidade têm até março do ano que vem para decidir.
6: Muito obrigado, Henri Galski, correspondente da RFI em Israel, que participou do Linha Direta de hoje.
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1: 3 anos depois dos ataques do Hamas a Israel, a imprensa francesa mostra um conflito que continua produzindo consequências profundas. Em artigo de opinião no Libération, o escritor israelense Edgar Keret argumenta que o trauma do 7 de outubro se transformou em um estado permanente da sociedade israelense. Segundo ele, a população vive como se o massacre ainda estivesse em curso, alimentada tanto pelas lembranças das vítimas e dos reféns, quanto pelo discurso político do primeiro-ministro Benjamin Netanyahu. O Le Monde traz o testemunho de Omer Shem Tov, israelense de 23 anos, sequestrado no Festival Nova e mantido por 505 dias em túneis do Hamas. O jovem descreve condições extremas de cativeiro, com fome, isolamento, trabalhos forçados e humilhações. A reportagem destaca que, mesmo após a libertação dos últimos reféns em outubro de 2025, a ferida aberta pelo ataque, que matou cerca de 1.200 pessoas e resultou em 251 sequestros, permanece profunda em Israel. Em Gaza, o cenário retratado pelo Le Figaro é o de uma reconstrução praticamente paralisada. Um ano após o cessar-fogo de outubro de 2025, milhares de famílias ainda vivem em prédios destruídos ou acampamentos improvisados, enquanto a maior parte da infraestrutura permanece em ruínas.
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0: Hoje, a RFI tem o prazer de receber a cantora, compositora e instrumentista Virgínia Cambuci. Nascida no Tocantins, criada em Fortaleza e radicada aqui na França, ela construiu uma trajetória artística influenciada pela música popular brasileira, pelo jazz e ritmos afro-brasileiros contemporâneos. Bem-vinda à RFI, Virgínia.
1: Muito obrigada pelo convite, Adriana.
0: Virgínia, para quem não conhece ainda o seu trabalho, apesar do sucesso de um single que você gravou com o Raí, Subindo a Ladeira, fale um pouco da sua trajetória. Há quantos anos você faz essa ponte entre a cultura brasileira e diferentes universos musicais?
1: Na verdade, eu comecei a música muito cedo, aos 13 anos de idade, cantando gospel. Mas foi aos 17 anos que eu comecei a trabalhar com a música no Brasil, já em Fortaleza, e viajei para a Espanha já com 22 anos de idade. Desde então faço essas viagens entre Espanha, França, e hoje eu vivo aqui na França desde 2011.
0: Em 2015, aqui mesmo, você lançou o álbum Tantas Histórias para Contar, que já levava essa diversidade aí de influências, incluindo uma faixa em francês. O que inspirou esse trabalho e que lugar ele ocupa hoje na sua trajetória com esse recuo aí de 11 anos?
1: Exatamente, o álbum que se chama Tantas Histórias para Contar, realmente eu tenho muitas histórias, não dá tempo hoje. Mas enfim, resumindo, foi um trabalho onde eu pude escrever as experiências que eu pude viver desde a minha saída do Brasil na Espanha e aqui na França. E por isso, exatamente na França, uma das músicas que eu fiz em francês, que eu ousei a fazer a primeira composição em francês, que se chama Les Nuages Gris de Paris, foi para explicar os dois primeiros anos que foram anos difíceis.
0: As nuvens cinzentas.
1: Exatamente,
0: de Paris, né?
1: Exatamente. Já não lembrava mais o Brasil e não parecia muito com a Espanha tampouco. Ele ocupa ainda uma história muito grande na minha vida, esse álbum, porque até hoje eu faço festivais de música do mundo com esse álbum.
0: Agora você está apresentando o álbum Après Tout. Que temas e sonoridades estão nesse novo disco?
1: Après Tout, para mim, que é depois de tudo, né? Eu digo depois de tudo, depois da Covid, depois de uma separação, depois do nascimento do meu filho, depois de todas essas histórias, eu ainda consegui voltar a escrever e a compor e fazer novas canções e seguir uma luta que é constante, porque eu sou um artista independente, então não tenho sempre uma produção que está comigo. Então eu digo que mesmo apesar de tudo, depois de tudo isso, eu volto a atacar com outras composições, mais no universo do jazz brasileiro.
0: Tem um registro pessoal, mas também uma parte de investigação musical nas canções que você apresenta. E ao longo da carreira você tem atuado com diferentes formações de músicos, e é o caso também.
1: Exato.
0: Em Après Tout. Essas formações vão de projetos mais intimistas, grupos maiores. O que esses encontros musicais trazem para a sua criação?
1: Exato. Eu tenho a sorte de ter encontrado músicos extraordinários desde o começo da minha carreira. E aqui na França não foi diferente. Então, para cada formação, por exemplo, para a World Music, então eu preciso de pessoas que possam me dar esse som que eu estou buscando, né, para a música afro-brasileira, ou então para o jazz, que seja um jazz, mas que não esteja distante da música brasileira, da bossa nova. Então, por isso, eu sempre estou mudando de alguns músicos que são mais específicos nos meus projetos.
0: Como é que foi essa colaboração com o Raí na canção Subindo a Ladeira? Como foi o retorno do público?
1: Há 2 anos atrás, eu fiz uma celebração de 25 anos de carreira e era um clube de jazz que se chamava Barbizon, em Paris. E Raí, ele veio junto com a Vivi, a esposa dele, eles vieram para o meu concerto e desde então eles começaram a vir de vez em quando, onde eu pudesse cantar, a presença. E eu tinha escutado ele cantar um pouco, eu tinha escutado o som da voz, ele falou assim, espera, mas ele canta também. Então aí eu pensei, no ano do Brasil da França, seria uma ótima ocasião de convidar alguém que não seja somente a voz, mas que seja uma imagem que representa bem o nosso país, e eu acho que o Raí era legítimo para esse convite. E ele não hesitou, eu fiquei receosa, porque é um convite a gente convidar para cantar, e falou assim, pô, mas eu não sou cantor. Eu falei assim, não, você pode cantar, você canta bem, porque eu escutei. E falou assim, tá certo, a gente vai fazer isso. E ele aceitou o convite generosamente, como sempre, uma pessoa generosa como o Raí, e deu tudo certo.
0: Virginia, nesse 8 de outubro, você estará no Café de la Danse, aqui em Paris, apresentando com o grupo Cambuci, que é o projeto autoral seu, um show estilo world music afro-brasileiro. O que o público vai ouvir nessa ocasião?
1: Primeiramente, eu queria agradecer rapidamente aqui a produção do Prodastar, que está produzindo esse show, que pra gente é uma grande oportunidade. Essas músicas foram compostas pelos três músicos, que é Ivo Abadi, Rodrigo Viana na guitarra e eu. E a gente decidiu fazer letras de músicas que sejam positivas. Então, a gente vai falar sobre a luta da mulher, a gente vai falar sobre a natureza, a gente vai falar sobre o dia a dia, mas sempre com muita positividade. E com os ritmos de música afro-brasileira, que tem sol para todo lado.
0: Com certeza. Então, convite para ouvir aí as interpretações, canções e composições da Virginia Cambuci.
1: Exatamente.
0: Muito obrigada.
1: Corre
0: e sucesso para você.
1: Muito obrigada.
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3: Maria Paula Carvalho.
4: A França gasta mais do que arrecada. O resultado é um déficit público elevado e uma dívida que já se aproxima de 3,5 trilhões de euros. Sem medidas de contenção, o governo calcula que o déficit poderá chegar a cerca de 6,5% do Produto Interno Bruto em 2027. Para evitar esse cenário, o primeiro-ministro Sébastien Lecornu pretende encontrar aproximadamente 54 bilhões de euros em economias, o equivalente a cerca de 319 bilhões de reais. O desafio é enorme. Ao longo de décadas, a França construiu um dos sistemas de proteção social mais abrangentes da Europa, mas as contas públicas estão sob pressão. Em 2025, o déficit alcançou 5,1% do PIB, bem acima do limite de 3% fixado pelas regras da União Europeia. Ao mesmo tempo, o crescimento econômico segue fraco. O Banco Central francês reduziu a previsão de crescimento para apenas 0,4% em 2026. Por enquanto, contudo, não há risco imediato de perda de confiança dos investidores, como explica o professor associado de Economia e Finanças da Neoma Business School, Gabriel Jimenez Roche.
5: Os horizontes de pagamento da dívida são bem equilibrados, né? No entanto, o problema que o mercado começa a ver é que a dívida vai crescendo e a França não demonstra nenhuma capacidade de reformar o gasto. E há um consenso global de que a França já cobra imposto demais.
4: Para equilibrar as contas, o executivo propõe uma série de medidas que ainda precisarão ser discutidas e aprovadas pelo parlamento. Entre elas está uma contribuição dos aposentados, estimada em menos de 6 bilhões de euros. Martine, de 75 anos, está preocupada.
6: Eu tenho obras para fazer, isso vai ser complicado com os cortes. Assim fica difícil se projetar no futuro.
4: Jean-Claude, também aposentado, aposta na falta de consenso político.
7: É um balão de ensaio para saber até onde ele pode ir. Mas como nenhum partido quer fazer economias no orçamento, eu não vejo outro resultado senão um impasse.
4: O governo também avalia o congelamento de alguns benefícios sociais, como o auxílio moradia. Os servidores públicos também poderão ser afetados. A ideia é congelar o índice utilizado para reajustar salários, numa tentativa de conter o avanço das despesas da administração pública. Marine Tondelier, secretária nacional do partido Os Ecologistas, questiona.
8: Quem deverá fazer esforço? São aqueles que frequentemente acabam penalizados. Os trabalhadores precários, os jovens, os doentes, os funcionários públicos. É injusto e isso não pode acabar bem.
4: Na área do trabalho, a meta é economizar cerca de 2 bilhões e meio de euros por meio da revisão de programas de apoio ao emprego criados durante a pandemia e de mecanismos de formação profissional. Além disso, o governo espera poupar aproximadamente 2 bilhões de euros com medidas destinadas a reduzir os gastos com licenças médicas. Gabriel Jimenez estima que as medidas podem ser mal recebidas pela população.
5: Muita dessa proteção social poderia ser mantida com uma racionalização dos gastos, com certos ajustes, etc. O problema é que a tendência dos governos até agora, que foram eleitos na França, cortar gastos na proteção social, governos de esquerda e de direita, hein? E não cortar gastos administrativos. E isso é uma coisa que o povo, né, o eleitorado francês, começa a se dar conta.
4: Apesar do aperto fiscal, alguns setores foram preservados. Defesa, justiça e segurança continuam entre as prioridades, em um momento marcado pelas tensões internacionais, pela guerra no Oriente Médio e pelo aumento dos gastos militares em diversos países europeus. A proposta será apresentada ao Conselho de Ministros no dia 1º de outubro e em seguida começará a ser examinada pelo Parlamento. Como o governo não possui maioria absoluta na Assembleia Nacional, o texto poderá sofrer mudanças importantes ao longo da tramitação. Para Gabriel Jiménez, a incerteza política torna o ajuste ainda mais complexo.
5: O gasto público não para de aumentar, eles não conseguem cortar nenhum gasto praticamente. E, politicamente, ninguém vê uma reforma viável.
4: E essa discussão promete dominar a política francesa nos próximos meses, quando o país começa a entrar na corrida para a eleição presidencial de 2027.
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2: Você ouve a RFI. Estes são os destaques desta quarta-feira, 7 de outubro. Israel rememora nesta quarta-feira o terceiro aniversário do ataque do Hamas em 7 de outubro de 2023. As cerimônias deste ano têm uma dimensão particular por acontecerem às vésperas de eleições gerais e serem as primeiras desde que o cessar-fogo entrou em vigor no ano passado em Gaza. Estão previstas para todo dia homenagens às vítimas do ataque, que resultou na morte de 1.221 pessoas. Outras 251 foram raptadas e levadas à força para Gaza, incluindo 44 já mortas. Ainda no Oriente Médio, nova escalada no conflito entre a Arábia Saudita e os Houthis. O Ministério dos Transportes do Iêmen informou que os Houthis iemenitas, aliados do Irã, atacaram na quarta-feira o aeroporto internacional de Aden, no sudoeste do país. A ofensiva foi realizada por mísseis balísticos e drones carregados de explosivos. A Arábia Saudita também declarou ter interceptado e destruído mísseis dos Houthis disparados em direção a Riad, a capital saudita, e o sudoeste do reino. Após uma mobilização massiva de estudantes na França na terça-feira, o governo francês tenta amenizar a crise. O ministro do interior, Laurent Nunez, anunciou nesta quarta-feira a suspensão do uso de granadas de efeito moral após um manifestante de 15 anos ter perdido uma das mãos em uma explosão. Sindicatos de estudantes convocaram novos bloqueios nesta quarta-feira e novas marchas na quinta-feira em Paris e em outras cidades. O primeiro-ministro Sébastien Lecornu fará um pronunciamento nesta noite.

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1: Bom dia, são 11 horas e 30 minutos em Paris, 6:30 da manhã em Brasília. 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
1: Em Paris, céu nublado, os termômetros marcam 17 graus. Estes são os destaques desta quarta-feira, 7 de outubro. Israel rememora terceiro aniversário do ataque do Hamas, ainda muito presente no cotidiano dos sobreviventes. Após uma mobilização massiva de estudantes na terça-feira, governo francês faz anúncios e tenta conter crise. Donald Trump elogia fusão entre Paramount e Warner. Negócio é avaliado em cerca de 110 bilhões de dólares. Estas e outras notícias a seguir. Israel rememora nesta quarta-feira o terceiro aniversário do ataque do Hamas em 7 de outubro de 2023. As celebrações deste ano têm uma dimensão particular por acontecerem às vésperas de eleições gerais e serem as primeiras desde que o cessar-fogo entrou em vigor no ano passado na faixa de Gaza. Cerimônias estão previstas ao longo do dia para prestar homenagem às vítimas do ataque, que resultou na morte de 1.221 pessoas, 251 foram raptadas e levadas à força para Gaza, incluindo 44 já mortas. Para os israelenses, o ataque do Hamas ainda está muito presente, como conta o correspondente da RFI em Israel, Henry Galski, que conversou com uma sobrevivente brasileira.
3: Longe do jogo político, Pérola Gás procura reconstruir a sua vida. Desde 1993, ela vive no Kibbutz Beeri, uma das comunidades do sul de Israel atacadas pelo Hamas no dia 7 de outubro. 10% dos residentes do Kibbutz Beeri foram mortos. Pérola permaneceu trancada num abrigo durante cerca de 20 horas ao lado das duas netas, então com 6 e 10 anos de idade. Em meados do próximo ano, após o processo de reconstrução do Kibbutz, o plano é que os moradores retornem.
4: Realmente voltar para o lugar em que vivia, em Kibbutz Beeri. Eu sei que é a minha casa, mas é uma casa que não me traz segurança. A sensação de que sempre eles voltarão e que pode acontecer outro evento como esse. Infelizmente, gostaria de me sentir como eu era sempre, mas sinto que não vou poder voltar a ser o que era.
3: A direção do Kibbutz estima que 90% dos moradores que sobreviveram deverão regressar até o prazo máximo estipulado de julho de 2027. Os membros da comunidade têm até março do ano que vem para decidir.
1: Você ouviu Henry Gauss, que é correspondente da RFI em Israel. Ainda no Oriente Médio, nova escalada no conflito entre a Arábia Saudita e os Houthis. O Ministério dos Transportes do Iêmen informou que os Houthis iemenitas, aliados do Irã, atacaram na quarta-feira o aeroporto internacional de Aden, no sudoeste do país. A ofensiva foi realizada com mísseis balísticos e drones carregados de explosivos. A coalizão, liderada pela Arábia Saudita, também declarou ter interceptado e destruído mísseis balísticos disparados pelos Houthis em direção a Riad, a capital saudita, e a Khamis Mushait, cidade no sudoeste do reino. Os combates ocorrem há semanas em várias frentes no Iêmen, enquanto a guerra civil no país voltou a se intensificar com o conflito entre os Estados Unidos e o Irã. Após uma mobilização massiva de estudantes na França na terça-feira, o governo francês tenta amenizar a crise. O ministro do Interior, Laurent Nunez, anunciou nesta quarta-feira a suspensão do uso de granadas de efeito moral após um manifestante de 15 anos ter a mão arrancada. Ao todo, 215 alunos e 85 profissionais da educação foram feridos durante as manifestações e cerca de 800 agentes de segurança, segundo da polícia. A União Sindical de Estudantes do Ensino Médio e a União Estudantil convocam novos bloqueios nesta quarta-feira e a realização de novas marchas na quinta-feira em Paris e em outras cidades. Segundo o governo, as aulas continuam suspensas parcial ou totalmente em 528 escolas de ensino médio, 41% a menos que na terça-feira. O primeiro-ministro Sébastien Lecornu fará um pronunciamento nesta noite sobre as manifestações, mas também sobre outras crises que o governo enfrenta, como a disparada dos preços dos combustíveis, a crise agrícola ligada à seca e a situação financeira do país. Trump elogiou a fusão entre Paramount e Warner, finalizada na terça-feira. Avaliado em cerca de 110 bilhões de dólares, o negócio cria um dos maiores conglomerados de mídia e entretenimento dos Estados Unidos. Mais informações com a correspondente da RFI em Washington, Patrícia Vasconcelos.
5: O presidente Donald Trump elogiou a fusão entre a Paramount e a Warner, finalizada depois que a Suprema Corte dos Estados Unidos rejeitou uma tentativa de última hora de bloquear o negócio. Eu perguntei ao presidente sobre a decisão e Trump disse que estava sendo informado naquele momento sobre o desfecho. Disse que vai ser uma ótima empresa com pessoas fantásticas. O negócio cria um dos maiores conglomerados de mídia e entretenimento dos Estados Unidos. A nova empresa começa com um desafio financeiro, cerca de 80 bilhões de dólares em dívidas. Trump aproveitou a pergunta para elogiar a economia americana e afirmou que o país vai bem economicamente. A decisão que abriu o caminho para a conclusão da fusão foi tomada pela ministra da Suprema Corte, Elena Kagan. Ela rejeitou um pedido emergencial de 5 consumidores que tentavam suspender a operação, alegando riscos à concorrência. Patrícia Vasconcelos, de Washington, especial para a Rádio França Internacional.
1: E os Estados Unidos e a Organização Mundial da Saúde pediram na terça-feira que a Rússia demonstre transparência após a morte de uma técnica de laboratório de um instituto de pesquisa na Sibéria que estuda a peste. Donald Trump anunciou que conversaria sobre o assunto com o presidente russo Vladimir Putin. As autoridades russas negaram a implementação de medidas sanitárias após a morte da jovem de 28 anos, que foi noticiada na semana passada por vários veículos de imprensa. Russos. Em novas diretrizes comunicadas nesta quarta-feira, a OMS diz que medicamentos e cirurgia bariátrica não são a resposta para a obesidade em crianças menores de 10 anos. Conhecidos principalmente pelos nomes Ozempic, Wegovy ou Monjaro, os medicamentos da classe dos GLP-1 são utilizados para promover a perda de peso ao reproduzir a ação de um hormônio que estimula a insulina e aumenta a sensação de saciedade. E é sobre esses remédios que a OMS diz que não são ideais para o tratamento da obesidade em crianças. E para mais informações sobre a OMS, as novas diretrizes e outros assuntos, visite o site da RFI Brasil.
0: Ana Carolina Pelis.
1: Você ouve a RFI a seguir em nossa programação. 3 anos depois dos ataques do Hamas a Israel, a imprensa francesa mostra um conflito que continua produzindo consequências profundas. Logo após, você confere uma entrevista com Virgínia Cambucci, a cantora e compositora brasileira, fala de seu novo trabalho e de seus shows na França. Em seguida, você ouve uma reportagem sobre a tentativa da França de reduzir gastos sociais para conter déficit e evitar a gravidade. Da dívida. Mas antes, vamos em linha direta com Israel, no dia em que o país lembra os 3 anos dos ataques de 7 de outubro. Nosso correspondente Henry Gauss, que faz uma análise do impacto deixado na sociedade israelense.
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6: 3 anos depois, Israel ainda tem muitas feridas abertas desde os ataques de 7 de outubro de 2023. Às vésperas das primeiras eleições gerais desde a ação do Hamas, que mudou o Oriente Médio, a sociedade ainda segue profundamente marcada. Vamos a Israel entender a situação de momento às vésperas das eleições gerais e o impacto do 7 de outubro com Henry Gauske, correspondente da RFI no país. Olá, Henry, bom dia. Como está a sociedade israelense 3 anos depois dos ataques?
3: Se para o resto do mundo o foco está na faixa de Gaza, nas mortes de milhares de palestinos e nas frentes de guerra que continuam em aberto, em Israel é como se o tempo tivesse parado. Nós, enquanto sociedade, falamos do 7 de outubro como se fosse ontem, ou hoje. O governo e o país não pararam. É só quando se para e se reconhece que algo aconteceu é que é possível iniciar o processo de luto pelo que se perdeu, afirma Tully Flint, um dos principais especialistas israelenses em estresse pós-traumático. O Ministério da Defesa de Israel e o Instituto Nacional de Seguros divulgaram os números atualizados de mortos desde os ataques do Hamas. 1.029 civis assassinados, além de 1.153 membros das forças de segurança. Do outro lado da fronteira, o Ministério da Saúde da Faixa de Gaza, controlado pelo Hamas, registra 74 mil mortos. O Ministério não diferencia civis de combatentes.
6: Ian Rigalski, qual o cenário político que antecede as primeiras eleições gerais no país desde os ataques do Hamas?
3: A menos de 20 dias das eleições, a taxa de aprovação ao governo do primeiro-ministro Benjamin Netanyahu continua em tendência de queda. Dados do Instituto de Democracia de Israel mostram que a desaprovação pessoal dos israelenses ao primeiro-ministro oscila entre 57% e 60%. O Índice de Democracia de Israel aponta que apenas 26% dos cidadãos declaram que se sentem plenamente representados pelo atual sistema político, o número mais baixo registrado desde 2003. Apesar disso, segundo as pesquisas, o Likud, partido liderado por Netanyahu, ainda consegue obter cerca de 20 dos 120 mandatos do Knesset, o parlamento. O número é inferior ao conquistado nas duas eleições anteriores, em 2022 e 2021, quando o partido obteve, respectivamente, 32 e 30 assentos. No entanto, as sondagens também apontam que, mesmo com 20 assentos, a legenda liderada por Netanyahu deverá ser a segunda força no Knesset, atrás apenas do recém-criado Yashar, partido de centro-direita, liderado pelo ex-general Gadi Eisenkot. A votação não é sobre o dia 7 de outubro, sobre a reforma judiciária ou sobre o recrutamento dos Haredim, os judeus ultra-ortodoxos, para o exército. É sobre se o eleitor odeia mais a direita ou a esquerda, árabes ou judeus. Netanyahu é muito hábil em transformar o medo em ódio, diz Uriel Abulov, professor de ciências políticas na Universidade de Tel Aviv e na Universidade Cornell, nos Estados Unidos.
6: E aí você conversou com uma sobrevivente dos ataques do Hamas, uma brasileira. Qual é a visão dela?
3: Longe do jogo político, Pérola Gás procura reconstruir a sua vida. Desde 1993, ela vive no Kibbutz Beri, uma das comunidades do sul de Israel atacadas pelo Hamas no dia 7 de outubro. O Kibbutz é uma comunidade coletiva baseada na agricultura e também hoje em indústrias tecnológicas e que tem como inspiração princípios socialistas de igualdade e propriedade. Nos ataques de 7 de outubro, 10% dos residentes do Kibbutz Beri foram mortos. Pérola permaneceu trancada num abrigo durante cerca de 20 horas ao lado das duas netas, então com 6 e 10 anos de idade. Em meados do próximo ano, após o processo de reconstrução do kibbutz, o plano é que os moradores retornem.
4: Realmente voltar para o lugar em que vivia, em Kibbutz Beri. Eu sei que é a minha casa, mas é uma casa que não me traz segurança. A sensação de que sempre eles voltarão e que pode acontecer outro evento como esse. Infelizmente, gostaria de me sentir como eu era sempre, mas sinto que não vou poder voltar a ser o que era.
3: A RFI entrou em contato com o Kibbutz Beri para buscar uma estimativa numérica sobre o retorno dos moradores. A direção do Kibbutz estima que 90% dos moradores que sobreviveram deverão regressar até o prazo máximo estipulado de julho de 2027. Os membros da comunidade têm até março do ano que vem para decidir.
6: Muito obrigado, Henri Galski, correspondente da RFI Israel, que participou do Linha Direta de hoje.
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1: 3 anos depois dos ataques do Hamas a Israel, a imprensa francesa mostra um conflito que continua produzindo consequências profundas. Em artigo de opinião no Libération, o escritor israelense Etgar Keret argumenta que o trauma do 7 de outubro se transformou em um estado permanente da sociedade israelense. Segundo ele, a população vive como se o massacre ainda estivesse em curso, alimentada tanto pelas lembranças das vítimas e dos reféns, quanto pelo discurso político do primeiro-ministro Benjamin Netanyahu. O Le Monde traz o testemunho de Omer Shem Tov, israelense de 23 anos, sequestrado no Festival Nova e mantido por 505 dias em túneis do Hamas. O jovem descreve condições extremas de cativeiro, com fome, isolamento, trabalhos forçados e humilhações. A reportagem destaca que, mesmo após a libertação dos últimos reféns em outubro de 2025, a ferida aberta pelo ataque, que matou cerca de 1.200 pessoas e resultou em 251 sequestros, permanece profunda em Israel. Em Gaza, o cenário retratado pelo Le Figaro é o de uma reconstrução praticamente paralisada. Um ano após o cessar-fogo de outubro de 2025, milhares de famílias ainda vivem em prédios destruídos ou acampamentos improvisados, enquanto a maior parte da infraestrutura permanece em ruínas.
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0: Hoje, a RFI tem o prazer de receber a cantora, compositora e instrumentista Virgínia Cambuci. Nascida no Tocantins, criada em Fortaleza e radicada aqui na França, ela construiu uma trajetória artística influenciada pela música popular brasileira, pelo jazz e ritmos afro-brasileiros contemporâneos. Bem-vinda à RFI, Virgínia.
1: Muito obrigada pelo convite, Adriana.
0: Virgínia, para quem não conhece ainda o seu trabalho, apesar do sucesso de um single que você gravou com o Raí, Subindo a Ladeira, fale um pouco da sua trajetória. Há quantos anos você faz essa ponte entre a cultura brasileira e diferentes universos musicais?
1: Na verdade, eu comecei a música muito cedo, aos 13 anos de idade, cantando gospel. Mas foi aos 17 anos que eu comecei a trabalhar com a música no Brasil, já em Fortaleza, e viajei para a Espanha já com 22 anos de idade. Desde então faço essas viagens entre Espanha, França, e hoje eu vivo aqui na França desde 2011.
0: Em 2015, aqui mesmo, você lançou o álbum Tantas Histórias para Contar, que já levava essa diversidade aí de influências, incluindo uma faixa em francês. O que inspirou esse trabalho e que lugar ele ocupa hoje na sua trajetória com esse recuo aí de 11 anos?
1: Exatamente, o álbum que se chama Tantas Histórias para Contar, realmente eu tenho muitas histórias, não dá tempo hoje. Mas enfim, resumindo, foi um trabalho onde eu pude escrever as experiências que eu pude viver desde a minha saída do Brasil na Espanha e aqui na França. E por isso, exatamente na França, uma das músicas que eu fiz em francês, que eu ousei a fazer a primeira composição em francês, que se chama Les Nuages Gris de Paris, foi para explicar os dois primeiros anos que foram anos difíceis.
0: As nuvens cinzentas.
1: Exatamente,
0: de Paris, né?
1: Exatamente. Já não lembrava mais o Brasil e não parecia muito com a Espanha tampouco. Ele ocupa ainda uma história muito grande na minha vida, esse álbum, porque até hoje eu faço festivais de música do mundo com esse álbum.
0: Agora você está apresentando o álbum Après Tout. Que temas e sonoridades estão nesse novo disco?
1: Après Tout, para mim, que é depois de tudo, né? Eu digo depois de tudo, depois da Covid, depois de uma separação, depois do nascimento do meu filho, depois de todas essas histórias, eu ainda consegui voltar a escrever e a compor e fazer novas canções e seguir uma luta que é constante, porque eu sou um artista independente, então não tenho sempre uma produção que está comigo. Então eu digo que mesmo apesar de tudo, depois de tudo isso, eu volto a atacar com outras composições, mais no universo do jazz brasileiro.
0: Tem um registro pessoal, mas também uma parte de investigação musical nas canções que você apresenta. E ao longo da carreira você tem atuado com diferentes formações de músicos, e é o caso também.
1: Exato.
0: Em Après Tout. Essas formações vão de projetos mais intimistas, grupos maiores. O que esses encontros musicais trazem para a sua criação?
1: Exato. Eu tenho a sorte de ter encontrado músicos extraordinários desde o começo da minha carreira. E aqui na França não foi diferente. Então, para cada formação, por exemplo, para a One Music, então eu preciso de pessoas que possam me dar esse som que eu estou buscando, né, para a música afro-brasileira, ou então para o jazz, que seja um jazz, mas que não esteja distante da música brasileira, da bossa nova. Então, por isso, eu sempre estou mudando de alguns músicos que são mais específicos nos meus projetos.
0: Como é que foi essa colaboração com o Raí na canção Subindo a Ladeira? Como foi o retorno do público?
1: Há dois anos atrás, eu fiz uma celebração de 25 anos de carreira.

0: A gente vai falar sobre a natureza, a gente vai falar sobre o dia a dia, mas sempre com muita positividade. E com os ritmos de música afro-brasileira, que tem sol para todo lado.
1: Com certeza. Então, convite para ouvir aí as interpretações, canções e composições da Virgínia Cambuci.
0: Exatamente.
1: Muito obrigada.
0: Corre
1: e sucesso para você.
0: Muito obrigada.
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3: Maria Paula Carvalho.
4: A França gasta mais do que arrecada. O resultado é um déficit público elevado e uma dívida que já se aproxima de 3,5 trilhões de euros. Sem medidas de contenção, o governo calcula que o déficit poderá chegar a cerca de 6,5% do Produto Interno Bruto em 2027. Para evitar esse cenário, o primeiro-ministro Sébastien Lecornu pretende encontrar aproximadamente 54 bilhões de euros em economias, o equivalente a cerca de 319 bilhões de reais. O desafio é enorme. Ao longo de décadas, a França construiu um dos sistemas de proteção social mais abrangentes da Europa. Mas as contas públicas estão sob pressão. Em 2025, o déficit alcançou 5,1% do PIB, bem acima do limite de 3% fixado pelas regras da União Europeia. Ao mesmo tempo, o crescimento econômico segue fraco. O Banco Central francês reduziu a previsão de crescimento para apenas 0,4% em 2026. Por enquanto, contudo, não há risco imediato de perda de confiança dos investidores, como explica o professor associado de Economia e Finanças da Neoma Business School, Gabriel Jimenez Roche.
5: Os horizontes de pagamento da dívida são bem equilibrados, né? No entanto, o problema que o mercado começa a ver é que a dívida vai crescendo e a França não demonstra nenhuma capacidade de reformar o gasto. E há um consenso global de que a França já cobra imposto demais.
4: Para equilibrar as contas, o Executivo propõe uma série de medidas que ainda precisarão ser discutidas e aprovadas pelo Parlamento. Entre elas está uma contribuição dos aposentados, estimada em menos de 6 bilhões de euros. Martine, de 75 anos, está preocupada.
6: Eu tenho obras para fazer, isso vai ser complicado com os cortes. Assim fica difícil se projetar no futuro.
4: Jean-Claude, também aposentado, aposta na falta de consenso político.
7: É um balão de ensaio para saber até onde ele pode ir. Mas como nenhum partido quer fazer economias no orçamento, eu não vejo outro resultado senão um impasse.
4: O governo também avalia o congelamento de alguns benefícios sociais, como o auxílio moradia. Os servidores públicos também poderão ser afetados. A ideia é congelar o índice utilizado para reajustar salários, numa tentativa de conter o avanço das despesas da administração pública. Marine Tondelier, secretária nacional do partido Os Ecologistas, questiona.
8: Quem deverá fazer esforço? São aqueles que frequentemente acabam penalizados. Os trabalhadores precários, os jovens, os doentes, os funcionários públicos. É injusto e isso não pode acabar bem.
4: Na área do trabalho, a meta é economizar cerca de 2,5 bilhões de euros por meio da revisão de programas de apoio ao emprego criados durante a pandemia e de mecanismos de formação profissional. Além disso, o governo espera poupar aproximadamente 2 bilhões de euros com medidas destinadas a reduzir os gastos com licenças médicas. Gabriel Jimenez estima que as medidas podem ser mal recebidas pela população.
5: Muita dessa proteção social poderia ser mantida com uma racionalização dos gastos, com certos ajustes, etc. O problema é que a tendência dos governos até agora, que foram eleitos na França, cortar gastos na proteção social, governos de esquerda e de direita, hein? E não cortar gastos administrativos. E isso é uma coisa que o povo, né, o eleitorado francês, começa a se dar conta.
4: Apesar do aperto fiscal, alguns setores foram preservados. Defesa, justiça e segurança continuam entre as prioridades, em um momento marcado pelas tensões internacionais, pela guerra no Oriente Médio e pelo aumento dos gastos militares em diversos países europeus. A proposta será apresentada ao Conselho de Ministros no dia 1º de outubro, e em seguida começará a ser examinada pelo Parlamento. Como o governo não possui maioria absoluta na Assembleia,

0: Assembleia Nacional, o texto poderá sofrer mudanças importantes ao longo da tramitação. Para Gabriel Gimenez, a incerteza política torna o ajuste ainda mais complexo.
1: O gasto público não para de aumentar, eles não conseguem cortar nenhum gasto praticamente e politicamente ninguém vê uma reforma viável.
0: E essa discussão promete dominar a política francesa nos próximos meses, quando o país começa a entrar na corrida para a eleição presidencial de 2027.
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3: 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Estes são os destaques desta quarta-feira, 7 de outubro. Israel rememora nesta quarta-feira o terceiro aniversário do ataque do Hamas em 7 de outubro de 2023. As cerimônias deste ano têm uma dimensão particular por acontecerem às vésperas de eleições gerais e serem as primeiras desde que o cessar-fogo entrou em vigor no ano passado em Gaza. Estão previstas para todo dia homenagens às vítimas do ataque, que resultou na morte de 1.221 pessoas. Outras 251 foram raptadas e levadas à força para Gaza, incluindo 44 já mortas. Ainda no Oriente Médio, nova escalada no conflito entre a Arábia Saudita e os Houthis. O Ministério dos Transportes do Iêmen informou que os Houthis iemenitas, aliados do Irã, atacaram na quarta-feira o aeroporto internacional de Aden, no sudoeste do país. A ofensiva foi realizada por mísseis balísticos e drones carregados de explosivos. A Arábia Saudita também declarou ter interceptado e destruído mísseis dos Houthis disparados em direção a Riad, a capital saudita, e o sudoeste do reino. Após uma mobilização massiva de estudantes na França na terça-feira, o governo francês tenta amenizar a crise. O ministro do Interior, Laurent Nunez, anunciou nesta quarta-feira a suspensão do uso de granadas de efeito moral após um manifestante de 15 anos ter perdido uma das mãos em uma explosão. Sindicatos de estudantes convocaram novos bloqueios nesta quarta-feira e novas marchas na quinta-feira em Paris e em outras cidades. O primeiro-ministro Sébastien Lecornu fará um pronunciamento nesta noite.

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1: Bom dia, são 11 horas e 30 minutos em Paris, 6:30 da manhã em Brasília. Começa agora o Jornal da RFI.
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1: Em Paris, céu nublado, os termômetros marcam 17 graus. Estes são os destaques desta quarta-feira, 7 de outubro. Israel rememora terceiro aniversário do ataque do Hamas, ainda muito presente no cotidiano dos sobreviventes. Após uma mobilização massiva de estudantes na terça-feira, governo francês faz anúncios e tenta conter crise. Donald Trump elogia fusão entre Paramount e Warner. Negócio é avaliado em cerca de 110 bilhões de dólares. Estas e outras notícias a seguir. Israel rememora nesta quarta-feira o terceiro aniversário do ataque do Hamas em 7 de outubro de 2023. As celebrações deste ano têm uma dimensão particular por acontecerem às vésperas de eleições gerais e serem as primeiras desde que o cessar-fogo entrou em vigor no ano passado na faixa de Gaza. Cerimônias estão previstas ao longo do dia para prestar homenagem às vítimas do ataque, que resultou na morte de 1.221 pessoas, 251 foram raptadas e levadas